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0: episódio que causou prejuízo e muita revolta. Segundo o artista, uma mulher teria atacado dois de seus carros de luxo que estavam estacionados em frente à sua residência, na zona oeste do Rio de Janeiro. De acordo com o relato, a suspeita jogou pedras contra uma Ferrari e uma McLaren, veículos que juntos estão avaliados em cerca de 9 milhões de reais. Imagens divulgadas pelo cantor mostram vidros quebrados e danos na carroceria dos automóveis. Orochi afirmou que a mulher permaneceu no local após o ataque e disse acreditar que a ação tenha sido motivada por inveja. O caso foi registrado na Polícia Civil, que já investiga o ocorrido e apura as circunstâncias do episódio.
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3: 4:01. 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
3: 5 e 1.
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10: Bom dia. Bom dia. Bom dia. Bom dia.
11: Chega! Chega! Chega! Chega, seu papagaio desgramento! Bom dia, Chiquinho! O Chiquinho despertou. O galo cantou. O gato miou. O cachorro latiu. E a vaca mugiu. Amanheceu, manhã de sábado, hoje é sábado, dia 6 de junho, dá licença? Posso entrar? Então destranca a tramela. Dona Quirubina já tá preparando um cafezinho feito no fogão de lenha, passado no coador de pano. Bom dia, Dona Quirubina.
12: Bom dia.
11: Bom dia, Dona Zefa.
12: Bom dia.
11: Bom dia, Dona Nena.
12: Bom dia.
11: Bom dia, Dona Chiquinha Benzedeira.
9: Bom dia, Castelo.
11: Manhã fria, madrugada gelada. Que frio. Ai, que frio. Pra você que tá saindo de casa agora, não esquece de pegar um casaquinho. 6:05. Canta, Godofredo. Canta, Galo Velho. 6:06 agora. 6 horas mais 6 minutos. Estamos iniciando os nossos trabalhos.
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11: E o programa vai até às 8. Ao vivo aqui na Aventura Terra Sertaneja, do jeito que você gosta. Mas se você não gosta, você pode até aprender a gostar. Nós não gosta, nós amamos de verdade.
13: Acelera.
11: Já tá na hora de apartar os bezerros, ordenhar as vaquinhas, rachar lenha, cuidar da horta, tratar das criações, jogar milho pras galinhas. Firma na traia e vamos pra lida. Porque se o gado morrer, carrapato passa fome. Dia boiadeiro. Bom dia boiadeira. Firma no laço e vamos pra cima.
14: Bom dia.
15: Bom dia.
16: Bom dia.
17: Bom dia, Castelo.
11: Segura.
13: Castelo, segura essa emoção.
11: E vamos pegar descendo, porque subindo é contramão.
13: Acelera.
11: Nossa Senhora Aparecida, padroeira do Brasil, em nome da minha nação, te rogo para que cuides de mim, da minha família, dos meus ouvintes e dos meus amigos. Peço que interceda junto a Deus nosso Pai, que nos atenda em nossas necessidades e se faça presente no lar e no coração de cada um de seus filhos. Não peço riqueza nem fortuna, apenas que não nos falte o necessário para vivermos com dignidade. Amém.

0: agradecendo a Deus por mais um dia, mais uma empreitada. Obrigado, meu Deus. E sempre com a proteção da nossa mãezinha, Nossa Senhora Aparecida, estamos iniciando os nossos trabalhos ao vivo aqui na Aventura.
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0: Modão sim, modinha nunca.
2: Esse é o lema.
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3: Ei, cowboy.
0: Moda no peito, senão eu deito.

0: relógio quebrado, Nestor. E Nestorzinho, nessa manhã de sábado, sabadão, dia 6 de junho. Zé Carreiro e Carreirinho, peito sadio. Agora são 6:15, canta Godofredo. 6:15. Muito bom dia para você que tá no sítio, na fazenda. Para você que tá ouvindo a Aventura FM no seu celular de correr o dedo, no seu radinho de pilha. No carro, na van, no ônibus, no caminhão, passando pelas rodovias na nossa região. Na Marechal Rondon, sentido interior, capital, capital interior, Osni Mateus, Castelo, Castelinho, João Melão, Comandante. 6:16. Vou dar um alô para toda a corporação da Polícia Militar, toda a equipe da Polícia Militar, bom dia. Cuidando da nossa segurança, salvando vidas, bombeiros, bom dia. Fica aqui minha gratidão eterna ao Corpo de Bombeiros de Lençóis Paulista. Salvaram minha vida. UPA, Unidade de Pronto Atendimento, Hospital Nossa Senhora da Piedade, você que é profissional da saúde, Santa Casas, a Santa Casas na nossa região, bom dia.
1: Acelera.
0: Santas Casas, e o alô aqui também, para você que é funcionário público, bom dia, motorista de ambulância, SAMU, resgate, GCM, bom dia. Guarda Civil, Municipal. Trabalhou a noite toda, bom descanso para você que tá iniciando os trabalhos. Um ótimo dia, um ótimo serviço.
1: Acelera.
0: Estamos ao vivo aqui na Aventura.
1: Meu estilo sertanejo.
0: Até às 8, só modão cabeceira. Participa aí, 3264-9090. Gasta sua internet comigo. Mandar um alô pro Geraldo Jordão. Alô, Geraldo, bom dia. O Caio, Vitinho, Palito, porque é junto dos bons que a gente fica melhor. A Manuela também tá ouvindo, lá na cidade de Jaú, a Natália. A Rafaela Tobias, essa é bruta mesmo. Doce como limão e tranquilo igual um furacão. Tão delicada, feito com esse de mula. Já tá apartando os bezerros. Tá apartando os bezerros. Firma na traia.
1: Acelera.
0: E vamos pra lida, porque se o gado morrer, o carrapato passa fome.
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0: Mocoque Paraíso, Terra Brasa, Franguinho na Panela, Craveiro e Cravinho, Chico Mineiro, Tonico Tinoco, o grande mestre, o saudoso Tião Carreiro e Pardinho, Empreitada Perigosa. Empreitada Perigosa foi a indicação do meu grande amigo Rodrigo, lá da cidade de Igaraçu do Tietê. Alô, Igaraçu, bom dia! Gasta sua internet comigo.
1: Bom dia, Castelhano, bom dia, Ventura. Zé Rondino de Bolibim, pedi a música Neguinho Parafuso. Oferecer pra Irene, pra Fátima, pro Júnior da Trapera, o Marizão da Prefeitura e o Marquinho Pirueiro. Obrigado, Castelhano.
0: Tchau, obrigado. Gasta sua internet comigo.
2: Bom dia, Castelhano. A Irene de Bolibim, vamos pra mim do Tonico e Tinoco. Moreninha linda. Oferecer pra minha família lá de Agudos. Oferecer pra Fátima. Oferecer pro Zé Rondina. Vou oferecer pra minha filha, meu genro, lá de Buracéia. E pra todos que estão ouvindo. E pra você também, a Maricota. Tchau, obrigado.
0: Tchau, obrigado. Dona Edna Crava, bom dia.
3: Bom dia, meu amigo Castelo. O coração bate forte, temido pelas abelhas e admirado pelos brutos. O nosso grande comunicador de Lençóis Paulista, Cristiano Castelhano, o Furacão do Centro-Oeste Paulista. Estamos aqui com você, Castelo, escutando o modão, só o modão. Hoje é bom tocar uma Não Subou Lugar Para Mim, esse é o pedido nosso aqui. Então vamos mandar um abraço para todo mundo do Lençóis Paulista. Minha família de Macatuba, pessoal da Etromax, Agar, Olamar. Manda um abraço pro meu amigo Jonas Sampaio, Capitão Torres, todos os policiais de Nossa Paulista, bombeiro, civil. Manda um abraço pro Marquinhos Boribi, Fernando Estopa, Zé Carlos Pinheiro. Manda um abraço pra nós aqui, ó, do Poço Zé Carlos, Donizete Jacaré, Dodô, João Vitor, Pelego. E eu acho que não esqueci de nem não, Castelo. E tamo junto, meu parceiro.
0: Tamo junto.
3: E é aquele ditado: firme na traia e bola pra lida. Se o gado morrer, por quê? O carrapá passa fome. Tamo junto, meu querido. Tenha um ótimo sábado abençoado a todos. E um grande abraço, meu amigo. Tamo junto.
0: Forte, tchau, obrigado. Forte abraço. Tchau, obrigado. Geraldo Jordão, bom dia, Geraldo. Mandar um alô pro Luzão do Guedes. Bom dia, Luzão. Forte abraço. Zé Prandini. Alô, Mauri, meu grande amigo Mauri. Bom dia. Firma na traia e vamos pra lida, porque se o gado morrer, acelera. O carrapato passa fome.
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João Mineiro e Marciano, Milagre da Flecha. Léo Canhoto e Robertinho, O Último Julgamento. Ferro, Abrasa, Mocoque, Paraíso. Agora são 6:45. 6 horas mais 45 minutos.

0: O último julgamento foi indicação do meu grande amigo Fernando, lá da cidade de Bariri. Léo Coelho e Robertinho, quem pediu foi o Geraldo Jordão. Alô, Geraldo, bom dia. Alô, Orlando. Dia, parceiro.
1: Bom dia, Castelo. Bom dia, ouvintes da Aventura. Oh, sábado, Castelo. Sábado com frio. Castelo é Orlando aqui de Jaú, dando uma passadinha. Vai dizer que estamos ligados aí no seu programa, na programação da Aventura FM. Toca uma da programação pra gente aí, Castelo. Grande abraço, parceiro.
0: Grande abraço. Tchau, obrigado. Tá frio, hein? Esfriou de novo. Eita lasqueira no pé da goiabeira. Agora são 6:46. Tanta galo velho. Firma na traia e vamos pra lida, porque se o gado morrer, o carrapato passa fome.
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0: Meu cavalinho, cavalinho de pau. Quem gosta muito dessa música é o meu grande amigo Valdeci Fonseca. Alô, Valdeci, grande abraço.
1: Leve pra longe.
0: Belmonte Amaraí. Modão, cabeceira. Modão, modão, modão, modão, sim, modinha nunca.
2: Esse é o lema.
0: Porque aqui nós não toma mel, aqui nós mastiga a beia. TV indo o grande mestre, o saudoso Tião Carreiro de Pardinho, Burrão Ligeiro. Não sobrou lugar pra mim, Lourenço Dorival. E a gaivota com o Sérgio Reis.
2: Acelera.

0: Zé Luiz tá ouvindo. Alô, Zé Luiz, bom dia.
1: Fala, Castelo. Bom dia, parceiro.
0: Dia.
1: Castelo, Zé Luiz, toca pra nós aí, a do Baitaca pra nós aí, pra finalizar. Bom dia a todos aí, um sábado abençoado pra todo mundo aí. Abração pessoal da Celulose da Bracel aí, tamo junto.
0: Tamo junto.
1: Valeu, parceiro. Bom dia.
0: Tchau, obrigado. Tchau, obrigado. Já tá na hora de apartar os bezerros, meu vizinho de cerca. Passou da hora, hein? Já são 7:03. 7:03. Tomar um café 4F, frio, fraco, formiga no fundo. Mas o melhor que tá tendo é do Quirubina. Um cafezinho feito no fogão de lenha, passado no coador de pano. Bom dia, dona Quirubina.
2: Bom dia.
0: Bom dia, dona Antônia.
2: Bom dia.
0: Bom dia, dona Maria.
2: Bom dia.
0: Rodrigo Angélico tá ouvindo. Alô, Rodrigo, bom dia. O César Jordã. Firma na traia e vamos pra lida, porque se o gado morrer, o carrapato passa fome.

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9: Vem comigo.
8: Castelo, esse é bruto.
9: Mais bruto que trator CBT sem freio.
8: Acelera.
9: Aô, setter aqui.
8: O Castelo é diferente.
9: Aqui não, Tatu, aqui é cimentado. E nós um ferve leite. Nós toca fogo na vaca.
8: Acelera.
9: Bom dia pra você que tá levantando agora, tá se esticando todo, parece um lagarto verde. Sabadão, dia 6 de junho. Estamos ao vivo aqui na Ventura.
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9: Tá tudo certo? 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Aqui continua daquele jeito, mata alto pra carpir, tá baixo pra roçar e tá seco pra queimar.
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0: amanheceu. Sábado, 6 de junho. Só modão, modão sim, modinha nunca.
1: Esse é o lema.
0: Do Duque Dalvan pra Orvaiel Zóio. Rastros na areia. O IP e o prisioneiro Liu e Léo. Tião do Carro em Santarém. Sonho de caboclo. Gasta sua internet comigo.
2: Bom dia, Castelo. Castelo, vamos dar uma moda aqui pra nós da Tecocana Vinhaça aqui. Pro Toninho, pro Ribeiro, pro Marcos, pro Barba, Vitão, pro Matheus. Tchau, obrigado.
0: Tchau, obrigado. Forte abraço, parceiro.
3: Bom dia, Castelo.
0: Dia.
3: Bom dia, Ventura. Bom dia, Lençóis Paulista e região. Ô, Castelo, peguei a programação meio tarde hoje. É, se desce, você já não tocou? Toca pra nós aí, Mãe de Carvão, Lio e Léo. Se eu não me engano, essa música aí, a composição dele é do meu conterrâneo aqui, José Caetano Erba. Um abraço pra toda a família Erba aqui de Pederneiras. E um ótimo sábado a todos. Tchau, obrigado.
0: Tchau, obrigado. Forte abraço, Paulão. Manda alô pra toda a equipe da Frigol, Sina Barra Grande, São José, PHD Cana, Agrícola Três Lagoas, Tecnocana, NT Cana, bom dia. Usina Barra Grande, Usina São José, o Marcelão, meu grande amigo, tá ouvindo, Marcelo Oliveira, grande abraço, parceiro. Manda um alô pra toda a turma lá de Areópolis, Areópolis, Udécio, Pité, Mudão, Zé Guela, o Edson Gordão, o Ezio, o Carlão, Costinha, o Gui GG, o Pé Velho, Lebaguá, Farofa, o Daer, o Gipão, o Rafa da padaria, o Samuca da padaria. Bom dia. Simone também tá ouvindo. Alô, Simone, bom dia. Jaime Mexicano, obrigado pelo carinho da audiência. Vanessa Nogueira, minha vizinha de cerco do lado direito. A Elaine, alô Elaine, bom dia.
4: Bom dia, Castelo, aqui é a Elaine. Eu queria que você tocasse uma Madonna boa pra gente. Estamos aqui trabalhando e ouvindo vocês. E manda um abraço pro Jorge também, que tá trabalhando e ouvindo vocês.
0: Tchau, obrigado.
5: Bom dia, Castelo. Bom dia, Ventura Zafane, do projeto Preservando a Natureza. Toca pra nós aí, Castelo, Planeta Azul. Ventura FM, projeto Preservando a Natureza, contribuindo por um planeta melhor. Tamo junto, Castelo?
0: Tamo junto.
6: Bom dia, Castelão. Tudo bom, meu querido? Grande abraço. Bom sábado pra você aí, bom sábado pra nós, né? Que Deus abençoe o nosso dia, que assim seja, né? E nós aqui, o espectador seu aqui, né, fica na espera, filho, parecendo um grande artista que vai chegar no circo. Quando não chega o artista, a gente fica feliz. Obrigado por você existir e fazer esse programa pra gente aí. Beleza? Grande abraço, cara. E mete de moda, hein, filho? Você é um cara da moda, hein? Germano Bauru. Beleza? Grande abraço, meu amigo.
0: Forte abraço, Germano. Tchau, obrigado. Alô, Bicão.
7: Bom dia, Castela. Aqui é o Bicão. Mandou um modão caprichado aí pra nós, do Gino e Gero aí. E oferecer pra todos os seus ouvintes, todo mundo que já tá na linha. E vamos que vamos. Ótimo sábado a todos.
0: Tchau, obrigado. Forte abraço, Bicão.
8: Bom dia, Castelo. Bom dia, Zé. Bom dia, Maricó. Aqui é o Pedrinho de Barra Bonita. Um abraço pra vocês aí. E tchau, obrigado.
0: Tchau, obrigado. Forte abraço, Pedrinho. Marco Cardoso também tá ouvindo. Firma lá atrás, vamos pra lida. Acelera. Porque se o gado morrer, o carrapato passa fome. Agora são 7h22.
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1: De volta ao vivo nessa manhã de sábado. 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

0: Minha Serenata, Chico Rei Paraná, Barreirito, o outro. Agora são 7:30, 7:30. Vai, cavalo velho. Muito bom dia pra você que tá levantando agora, tá se esticando todo, parece um lagarto verde. Manda um alô pra toda a equipe da Bracel, da Luarte, bom dia. Alô, Silvião.
1: Bom dia, Castelo. Silvião, filho. Você tá bom, meu amigo?
0: Graças a Deus, tudo Castelo, bem.
1: Toca uma moda aí pra nós aí. Ontem não deu tempo, né, cara, de ouvir a moda aí que eu pedi, mas hoje você toca ela aí pra nós aí. Aquela Águas da Saudade lá, com o Milionário Zé Rico. Beleza? É, manda um abraço pra todos aí, os ouvintes aí, o pessoal aqui do clube aqui, estão na lida já também, tá na escuta aqui. Beleza, meu amigo? Põe meu nome no sorteio aí, hein? Beleza? Um abraço, abençoado final de semana, meu amigo.
0: Forte abraço. Aí,
1: tchau.
0: Tchau, obrigado. Agora são 7:31, firma na traia e vamos pra lida, porque se o gado morrer, o carrapato passa fome. 7:31.
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0: Calil e Léo, aqui na Aventura Mãe de Carvão. Milionário José Rico, Águas da Saudade, dedicação do meu grande amigo Silvião, lá do Clube Marimbondo. Pescaria, Ginigeno, Nalva Guiar, dia de formatura, dedicação do Marcelão. Agora são 7h46. Alô, Elcinho, bom dia.
1: Bom dia, meu amigo Castelo. É o Elcinho. Beleza, meu irmão? Manda um abraço lá pra nós aqui do Rachinho aqui, do Jonas, que daqui a pouco nós vamos começar o pega aqui. Um abraço, meu amigo Marcão, tá comigo aqui. Valeu. Pessoal lá de Buribi, o Marquinhos, o Zóio Verde. Valeu. Um abraço, meu irmão.
0: Forte abraço. Tamo junto. Tchau, obrigado.
2: Bom dia, Castelão. Aqui é o Paulo aqui do Horto, cidade de Pederneiras. Um abraço pra você. Bom sabadão. Um ótimo final de semana pra você e sua família. Tá bom, Cris? Você só pra resolver a moda aí do Jean Giovanni, tá bom, Cris? Um abraço, fica com Deus aí, bom final de semana e bora pra cima.
0: Tchau, obrigado. Alô, Pederneiras, bom dia. O Zé Mota também tá ouvindo. Zé Florencio, mandar um alô aqui pro Márcio Almeida. Alô, Márcio, Marcião do Isso Filme. Obrigado pelo carinho da audiência. Forte abraço.
3: Ô, Castelo, bom dia. Aqui Marcelo Modolin.
0: Oi, Marcelo.
3: Um abraço lá pro meu tio Marquinho da Bancar, que tá escutando lá. O Júnior Cianelli. O pessoal nosso aí do Bar do Carmelo. Todos os ouvintes. Um ótimo final de semana aí. Manda uma musicona pra nós, aquela do Mato Grosso Matias, amanhã, tá? E que Deus abençoe o dia de todos nós aí. Forte abraço.
0: Tchau, obrigado. Acelera. Firma na traia e vamos pra lida, porque se o gado morrer, o carrapato passa fora.
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0: Castelo de Amor, trio Parada Dura. Mato Grosso e Matias, amanhã, manda alô pra turma do Rachinha, Capitão Torres, Elcinho. O meu grande amigo, capitão, o capitão do Rachinha, o comandante, meu grande amigo, meu irmão, Jonas Sampaio. Alô, Jonas, forte abraço. Chácara São Judas. Não temos mais tempo?
1: Acelera.
0: Estamos encerrando os nossos trabalhos, agradecendo mais uma vez o carinho da sua audiência.
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0: Segura.
2: Castelo, segura essa emoção.
0: E vamos pegar descendo, porque subindo é contramão.
2: Acelera.
0: Vai sair de casa agora, não esquece de pegar um casaquinho, hein? Fica com Deus, se cuida e tchau, obrigado.

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0: 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No Festival dos Assados, a gente começa o Estúdio 901 convidando você para participar e desejando uma ótima sorte, um ótimo sábado. Nick and Vince vai abrindo a programação com Emma Wrong, 8 e 9. Bom dia.

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1: O bom astral desse sabadão está no ar. Bora, Kel. Previsões pra hoje?
2: Vamos lá, cedo as previsões pro seu horóscopo nesse sabadão, começando com quem é de Áries, hein? Áries, seguinte, os relacionamentos seguem protegidos e a dica é priorizar tudo o que pode ser feito em parceria, inclusive no trabalho, viu? O romance conta com a proteção dos astros e um sentimento de união e sintonia tem tudo pra crescer. Hoje o seu número é o 60 e a cor é o azul.
1: Você que é de touro, vale manter seu foco nos assuntos mais práticos e sérios. Você vai encarar as coisas de maneira mais realista, pode dar conta das tarefas do dia a dia sem tanto estresse. Seu carisma está em alta e envia energias poderosas para o seu bolso. Número 20, cor preto.
2: Agora com você, Gêmeos, atenção.

0: Covid.
1: Chegou sua vez, câncer. Seu lado mais protetor e caseiro segue em alta. Reserve um tempinho para botar em ordem a bagunça. Mostre praticidade para finalizar tudo que ainda está pendente e ligue as antenas para encontrar uma boa oferta se está pensando em comprar algo. Número 15, Cor Verde.
2: E daqui a pouco a gente volta, viu? Com mais previsões pro seu horóscopo aqui no Bom Astral. Pra quem é leão, virgem, libra e escorpião.
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1: E o Bom Astral continua por aqui. Chegou a minha vez de saber como será o meu dia. Vem dinheiro, vem dinheiro.
2: Vamos lá, Cido, chegou a sua vez, Leão. Leãozinho, os astros enviam ótimas energias pra vida profissional, hein?

0: infernizando o seu astral e pode diminuir o seu ritmo em alguns momentos. Mas a boa notícia é que a sua intuição estará a 1000 por hora. Você estará esbanjando charme e tem tudo para se tornar o centro das atenções nas conquistas. Número 16, cor azul.
1: E daqui a pouco a gente volta, hein, com as últimas previsões pro seu horóscopo aqui no Bom Astral. Para quem é Sagitário, Capricórnio, Aquário e Peixes.
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0: É hora de ir pro Zap da Aventura e você vem com a gente no ritmo. Bom dia, amigos da Aventura, que Deus abençoe este sábado, amém. O seu também, Alessandro, abraço, sempre com a gente. João Aparecido Florencio também, alô, bom dia, João. Bom dia pra você, um ótimo sábado, viu, Zé Carlos? Você que tá ligado aí, tá falando com a gente também.
2: Só na correria, hein? Hoje é só música boa, hein? Então toca pra nós a Retrovisor, Gustavo Lima. Coloca no sorteio, Adriano. Tamo junto, meu parceiro. Então, sábado abençoado. Vocês da Aventura, os ouvintes. Que Deus abençoe nosso dia. Nosso sábado. E tamo junto. Fala quem na escuta aqui, Adriano. Valeu, grande abraço, meu amigo.
0: 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Começaram as mensagens, é isso aí. Bom dia, Ventura! Aqui é quem? Josimara, estou no trabalho. É, residência inclusiva, né? Toca aí um forró piseiro dos bons pra nós. Rei Vaqueiro, obrigado. Quero participar do sorteio, é isso aí, Josimara. Beijo especial pra você aí. Ótimo trabalho pra você. Bom dia, Adriano. Manda um alô pra todos os motoristas da Seven Mob. Ao Júlio, alô, Júlio, Seven Mob, bom dia. Ótimo sábado pra você que deseja pra gente também. Gisele Cristina, tudo bem? Gisele, se me falha a memória, faturou ontem, né? Prêmios aí também no programa Tábua de Frios, né, Gisele? Espero que tenha gostado, viu? 8h38, vai participando com a gente que hoje é dia de Festival dos Assados.
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0: Aqui no Zap da Ventura, você participa com a gente. Já dá pra falar o que hoje tem aqui. Costela no Estúdio 901, Costelinha, irmãzinha da Costela, só que esse aqui é suíno. Daqui a pouquinho, no sabadão, com o Márcio, no Play com a Alessandra, tem um joelho. Hoje o Mete Bala fechando aí o Festival dos Assados com o Castelo, tem um frango assado. Uma delícia sempre em parceria com a Meat House. Joaquim Manuel, bom dia.
4: Oi, Adriano, bom dia, tudo bem? Primeiramente, um abençoado final de semana para todos os ouvintes, para vocês. É, gostaria, Adriano, de pedir a música Igrejinha Azul, tá? Ofereço para todo mundo. E gostaria também de participar do sorteio do assado. Um abraço.
0: Outro Ângela, um beijo especial pra família, pra Ângela, pro Cleiton, passaram por aqui na Aventura ontem, né? Um grande abraço pra vocês, sempre um prazer recebê-los, viu? 8h39, bom dia.
5: Bom dia, paquera. Tudo bem? É o Marcelo do seu filme. Eu toco uma modona bem top aí do Mato Grosso, Matias, Matuto. Eu gostaria de participar do sorteio do Festival do Assado. Eu queria mandar um abraço pro homem, pro meu cunhado, lá do Lavador do Zacaria, Posto Caiozinho. Um abraço, tenha um bom dia a todos.
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6: Bom dia, Adriano, bom dia a todos. Adriano, manda um abraço pra todos aqui que tá na Construção Civil.
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6: Quer participar do sorteio? Toca pra nós, Henrique e Juliano, amor dos outros.
0: Márcio Almeida falou aí, agora foi o Wellington Lopes e vamos participando, gente.
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0: você de Sagitário, hein? Sagita, é melhor focar nos assuntos de rotina, especialmente no trabalho, viu? Então, bora lá cuidar das suas responsabilidades primeiro e deixar a diversão e os momentos com os amigos pra mais tarde. O número é o 6 e a cor rosa.
1: Capricórnio, os astros trazem uma dose extra de sorte e criatividade para você cuidar dos assuntos do dia a dia. No trabalho, é hora de mostrar o quanto pode ser responsável, assumir novos desafios e correr atrás dos seus objetivos com muita garra. Número 52, cor vermelho.
0: Agora é com você, Aquário. Atenção, no trabalho mostre seu lado animado e aproveite para cuidar de tarefas e serviços que podem ser feitos com a colaboração de outras pessoas. Os estudos também contam com good vibes e você pode se surpreender com o que dá para aprender hoje. Seu número é o 15 e a cor é o marrom.
1: Agora é sua vez, Kelzinha.
0: Bora lá.
1: Peixes, você tem tudo para começar o dia mais comunicativo e cheio de novas ideias. Ideias novas, isso é bom. Embora as coisas possam ficar meio tumultuadas em alguns momentos no trabalho ou em casa, não há motivo para se estressar, ouviu?
0: Ui,
1: número 36, cor salmão. Gente, ela é brava.
0: Então tá. Essas foram as previsões de hoje pra você.
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0: da Brasanita, tamo aqui fazendo faxina e ouvindo a rádio FM, manda um abraço pra todo mundo aí. Lua, pedi música que nós já tá ouvindo todas aqui, fazendo faxina e ouvindo a aventura. Beijo.
1: Opa, obrigado pela participação de vocês. Um ótimo trabalho aí, viu? Ventura! É, a Lu também tá participando. Luciana no Maria Luísa, gostaria de ouvir uma música e participar do sorteio, né, Luciana? Bom dia, Adriano. Sabadou, quero ganhar esse assado. Abraço, Valmir. Bom dia. Bom dia, abençoado final de semana. Maria Moreira falando, registrando o alô aqui agora para o amigo Cleiton. Estou ligado na programação. Toca a música de Eduardo Costa, Eu Aposto. Obrigado, daqui a pouquinho a gente programa.
2: Bom dia, gostaria de ouvir uma música, Rio Negro e Solimões, No Frio da Madrugada. Eu gostaria de oferecer para minha mãe Joana, para minha irmã Franciele, para as minhas.

0: dia pra você também.
1: Adriano, bom dia. É, toca uma música do Luan Santana e eu quero participar do sorteio.
0: Esta foi a Cláudia e o Edson tá ligado na programação também, né, Edson? Bom dia pra você também, meu amigo.
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0: É, você também pode participar. Grupo Menos é Mais. Brinda aí.

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2: É o Festival dos Assados, já publicado aí no grupo, esperando o nome de quem vai faturar hoje. Forte abraço, hoje tem uma costela aqui no Estúdio 901, viu? Vamos juntos, são 9:08, me dando bom dia aqui, Lucilene Rebelato, bom dia, ótimo final de semana para você também, Lucilene, obrigado pela sua participação, registro de audiência na programação e áudio
3: pro
2: ar.
3: Toca uma do Panda aí, põe meu nome no sorteio. Tchau, obrigado.
2: Obrigado, Felipe. Abração pra você. Alô, bom dia.
4: Bom dia, Adriano. Aqui é a Joana. Gostaria de ouvir a música do Zezé de Camargo e Luciano. Qualquer uma deles. Ofereço pra minha filha Josilane, pra minha filha Franciele, pra minha amiga Zan e pra todos vocês da rádio. Tchau, tchau. Tenha um ótimo sábado. Ponho no sorteio.
2: Tá legal, querida. Já está, viu? Bom dia.
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2: Bom dia, Benedita. Alô, São Manuel, bom dia. Glaucia, Quirina da Silva, bom dia também, participando do sorteio dos assados comigo aqui. Alô, Turco, como vai? No zap.
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5: Bom dia, Adriano, é o Turco. Adriano, toca a música pra nós aí do Eduardo Costa. Chama ela pra mim. E oferece pra equipe aqui da NT Cana. Tamo aqui no trampo aqui, esse sabadão. Alô, meu amigo, um bom final de semana. Fica com Deus.
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6: Minha filha Josilane.
2: Aqui mandaram um áudio, mas não gravaram. Mas é o Luiz Carlos, né, Luiz? Abraço pra você e bom dia, viu?
7: Adriano, bom dia. Um ótimo dia pra você e pra rádio toda. Queria mandar um beijo pro Marquinhos. E é isso, um ótimo dia pra todos. Que Deus venha abençoar nosso dia hoje, como todos os dias. Valeu, obrigado.
2: A voz da Tamires foi pro ar aí, agora 9:10.
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2: Henrique Juliano vai chegando aqui.

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4: Oi, gente! Começando mais um Conta Tudo! Sabadão, tudo de bom, Kel? Vamos lá então?
1: Pois é, Cido, bora fofocar e tricotar nesse sabadão gostoso aqui no Conta Tudo, né?
4: Verdade, hein?
1: Olha, vou falar da Kim Kardashian e o piloto Lewis Hamilton.
4: Ah, é? Que tá rolando?
1: Então, tá cada vez mais sério essa amizade deles aí.
4: Ah, vai dar casório, hein?
1: Ó, e pela primeira vez a Kim compartilhou uma foto ao lado do piloto nas redes sociais, colocando um fim a essas especulações, né? Eles estão juntos sim, gente. Quem
4: claro
1: compartilha
4: que tá
1: foto assim à toa?
4: É, vai, eu não coloco foto da Kim Kardashian. Eu não tô com ela, é evidente. E outra, né? Eu quero manter vivo.

0: Corta-te de cair.
1: É. Mas se ela postou é porque tá viva.
0: É, também, né?
1: É. Um momento descontraído entre os dois, achei fofo.
0: Ah, e, que legal. Ó,
1: quem tava na dúvida, gente, tão se pegando mesmo, viu?
0: Olha, torcer pra esse casal, o Lewis Hamilton, ele é um cara tranquilão, né?
1: Ele é, gente, e namorador, vamos
0: combinar. Namorador? Hã? É, só que é tipo toque mineiro, né?
1: É, claro. Então. Claro.
0: Bora seguir por aqui.
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0: De volta ao Pediu Tocou nas mensagens do WhatsApp da Ventura. Daqui a pouquinho tem sorteio, resultado, né? Vamos lá.
1: E Adriano, tá bom? Manda um modão aí, uma música do Zé Ramalho pra nós aí, filho. Falou? Beleza pro Giovanni que tá lá na chácara lá. Valeu? Abraço e com Deus.
0: Ventura! Valeu, obrigado pela participação do Evandro, um abraço pro galera da chácara, olha, bom dia, Adriano, Amanda, que toca Simone Mendes e quer participar do sorteio também, é isso aí, Amanda, alô, Adriano, toca Mato Grosso Matias, oferece pra minha esposa Rosana e a filha Jennifer, aqui do Luzão, Luzão do Guedes, né? Alô, Luzão, abraço pra você aí, pra família toda, viu? Um ótimo sábado. Quero participar do sorteio também, olá, bom dia, toca uma música do Panda, beleza, já tá programada, Miguel Camargo, tudo de bom pra você aí, viu? Bom dia, quem tá me dando bom dia, Alessandra Ponsoni, bom dia pra você também, pediram Zezé de Camargo e Luciano, vamos ver aqui, nós temos uma programada aqui do Zezé de Camargo e Luciano que já me pediram, cada volta é um recomeço pra recordar, lá de 97, né? Bom dia, Emily, participando, um abraço pra você, obrigado pela audiência e participação, também aqui, bom dia, Zé Rodrigues, toca uma música da Simone Mendes, tá pedindo aqui Simone Mendes, acho que vai ter que entrar hoje também. Bom dia, sou Renata, filha da Neide, que trabalha aí na rádio, pode me colocar e mandar um feliz aniversário pra ela, que amanhã 67 aninhos. Ô, Neide, um beijo pra você, viu? Em nome dos filhos, netos, genro, nora, desejo um feliz e abençoado aniversário, que Deus dê muita saúde pra ela, é isso aí. Beijão especial pra vocês aí, obrigado pela audiência de todo mundo. O Adriano tá participando aqui também, toca uma do Barão Vermelho aí pro pessoal da Serralheria e Pintura Eletrostática Oliveira, abraço Adriano, forte abraço pra Urides também lá na Secap, bom dia Maria Madalena.
2: Bom dia Adriano, tudo bem? Adriano, quero ouvir uma música do Daniel e oferecer para todos que gostam. Tchau, fica com Deus. Deus abençoe. Obrigada. Tchau, tchau.
0: O Gustavo Lima chega com Retrovisor. Escuta aí.

0: não gosta de cinema? Vai uma dica muito legal. Kel, o que você tem pra gente?
1: Olha, sido Todo Mundo em Pânico 6 estreou essa semana.
0: Ah, é?
1: Pois é, sido a franquia aí de filmes de comédia que satirizam os filmes de terror por aí. Tá de volta depois de longos anos, né? Trazendo de volta aí o Marlon Wayans, o Shawn Wayans também, que são irmãos, a Anna Faris e a Hal de volta, né? Trazendo esse enredo engraçadíssimo. Você gostava de assistir?
0: Ah, eu gostava.
1: Não aquela comédia
0: problema.
1: Escrachada, né?
0: Exatamente, é o exagero, né?
1: Exagero.
0: Mas todos os filmes da saga, da série, enfim, né? Da franquia, sempre fizeram sucessos, né?
1: Pois é, e ó, 26 anos depois.

0: essa semana?
1: Foi.
0: Pô, eu tava imaginando tudo aqui e comi bola na data.
1: Que nada, hoje já se pode ir pro cinema conferir, viu?
0: Pronto, tá valendo. Valeu, turma.
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1: E o Conta Tudo continua e tem mais fofoca, né, Kel?
2: Bora fofocar mais um pouquinho, sim. Olha, Cido, apontada aí nas redes sociais como a pivô do término entre Vini Júnior e Virgínia Fonseca, a influenciadora Jéssica de Paula decidiu se pronunciar sobre essa polêmica, tá?
1: Isso.
2: E aí ela fez um desabafo nas redes. Ela afirmou que os rumores trouxeram consequências seríssimas pra sua vida pessoal e profissional, tá?

0: internet é o que tem, né?
1: Exatamente. O povo inventa uma fofoca e toma aquilo como verdade absoluta.
0: Não, e leva pro pessoal, vai lá destruir a vida da pessoa, meu.
1: Não é?
0: Não tem bom senso.
1: É, enfim, tomara que, né, tudo se acalme. A Virgínia, por exemplo, que não tinha nada a ver com isso, foi xingada no estádio, então assim, é difícil defender essa galera.
0: Eu acho que esse povo aí podia fazer, sabe o quê? Procurar um lote pra carpinha.
1: Eu acho também.
0: É só isso, viu?
1: Que
0: vamos parar,
1: isso,
0: vamos
1: gente.
0: Até parar com isso, vai. Vamos encerrar por aqui, Kel.
1: Bora.
0: Pra gente não ficar tão irritado assim,
1: verdade.
0: Né? Porque se não a gente fala alguma coisa também, vamos bloquear a nossa rede social, vai virar um angu de caruço, aí Deus me livre. Beijo, turma.
1: Tchau.
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3: Vou atender aqui a Cristina Farias, um abraço pra você, bom dia, viu? Chegou sua mensagem aqui, bom dia, gostaria de participar do sorteio, a Rose Moreto. Oi, Rose, bom dia pra você também. E por falar em sorteio, saiu o resultado aqui, gente.
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3: O nome dele é Pedro Henrique de Lima Fernandes e final do Zap 81.
10: 8111. Alô, Pedro Henrique de Lima Fernandes, parabéns, faturando a costela hoje aqui no estúdio 901, né? Sabadão hoje, hein, gente? É isso aí, Festival dos Assados trouxe pra você, Pedro. Pra você ir lá buscar também de 11h30 ao meio-dia, horário padrão, amanhã na Meat House Joaquim Manuel, uma costela.
11: Picanha suculenta sem igual.
10: Ah, mas hoje daqui a pouco tem uma costelinha também, né? É isso aí, a costelinha no programa do Márcio Play com a Alessandra, tem um joelho, mete

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3: E é com o Miguel da Silva participando também, né, Miguel? Boa sorte pra você nos próximos sorteios aí, que o dia todo tem Festival de Assados da Meat House Joaquim Manuel na programação da Ventura. A gente agradece a sua participação, agradece a participação de todos os outros ouvintes e parabéns pro Pedro aí que faturou com a assinatura da Ventura FM e a promoção especial da Meat House Joaquim Manuel neste sabadão. Pedro Henrique de Lima Fernandes, 8111, faturando. Tá deixando aí o espaço pro Márcio, tem costelinha daqui a pouco, hein, gente? Zezé de Camargo e Luciano vem chegando aí com Cada Volta um Recomeço. Simone Mendes, Oi Erro e Além da Vida com Daniel. Ótimo final de semana.

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0: Uma ótima manhã, ZYM936, Rádio Ventura FM 90.1 Lençóis, Estado de São Paulo. Mais perto de 10:07, bora continuar a programação da Ventura. Montão de música e presente pro seu final de semana.
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0: 11:08, aliás, 10:08, né? 10:08 ainda, no horário de Brasília, tá cedo ainda, 10:08 da madrugada, no horário de Brasília. Hoje, sabadão lindo, manhã lindaça de pro seu final de semana, começar bem com esse sol incrível, 6 de junho de 2026. Nosso grande Adriano já foi descansar, bom descanso aí, parceiro. Marcel por aqui te fazendo companhia. No sabadão, edição desse 6 de junho de 2026. Bora curtir muito mais, pedir músicas, fazer a playlist junto comigo aqui, tem espaço, tá tudo em aberto a programação e claro, eu conto contigo, com a sua expertise, com a sua especialidade, você tem bom gosto musical e já tá em sintonia com a gente, eu sei que tá trabalhando, tem um rádio em sintonia com os 90.1 aí, em casa nem se fala, ninguém sai da Ventura, no carro também, dando carona para a equipe da Ventura, sejam muito bem-vindos. Beijo, abraço, bem gostoso, bem quente nessas manhãs frias que a gente tá tendo nos últimos dias, tá bom? Uma honra. 10:09, tem presente, tem prêmio pra galera que tá participando com a gente no sabadão de hoje, pro seu almoço da manhã, de amanhã. Que tal uma costelinha lá do Meat House Joaquim Manuel, do Festival dos Assados? Bom, né? Uma costelinha lá do Meat House. Dentro, deu trago na boca aqui, ó. Dentro do sabadão de hoje, já tá começando, já tá no ar. Tem muita música legal pra curtirmos juntos. Toda a cidade já com a gente, a região também, nessa vibe boa. Hoje tem seleção brasileira também. Os corações sendo preparados, a expectativa pra Copa do Mundo que vai começar. Hoje tem seleção brasileira. Tem o palpite pro jogo de logo mais à noite, começa às 7 da noite. Esse jogo do horário de Brasília, entre Brasil e as múmias do Egito. Qual que você acha que vai ser o placar da seleção brasileira do Ancelotti contra as múmias do Egito hoje às 7 da noite? É o último amistoso, já é Copa do Mundo, a bola já tá rolando e vem Brasil em campo aí. Você tá animado? Bora animar aí. 10:10, já tá começando o nosso sabadão. Vem com a gente, fica em 90.1. É bem melhor. Uma ótima manhã de sábado pra você, com a gente, curtindo, tem ano.

0: nosso sabadão. Grupo Menos é Mais e o Natan. Pela última vez, 10:15 da manhã. Manhã de sábado, 6 de junho de 2026. Pela última vez. Você curtiu ainda abrindo a edição do sabadão? Teve ela, Ana Castela, nosso quadro 10:16. Tá ligado aí? Tá ligado? Tá chegando agora. Manda mensagem, daqui a pouco tem um salve. Manda beijo pra vocês. Um abraço bem quente, bem gostoso. São manhãs geladas. É, nos últimos dias, como faz frio, meu Deus do céu. Bom, o tempo hoje tá bonitão, solzão, a máxima não passa de 26 graus, a mínima não passa de 12 graus negativos. 12 graus negativos hoje? De madrugada vai fazer? Não, 12 graus, tá certo. Nesse momento, 17 graus e a temperatura bacana demais. Manda recado pelo zap aí, tá animado? Tá animada, bora aproveitar o final de semana, bora preparar o coração pra Copa do Mundo também. Ó, hoje tem Brasil em campo, bora fazer esse barulho, essa bagunça, essa brincadeira, a gente vai palpitar, é, qual vai ser o placar do jogo, vamos ver quem que acerta pra ganhar presente semana que vem. É, tem presente semana que vem, acertou o placar hoje, leva prêmio a semana que vem aqui na Aventura. Hoje tem seleção brasileira em campo, seleção brasileira e o time do Egito. É a seleção mais antiga do mundo, a seleção do Egito. É desde a época do faraó já existe essa seleção. Então o jogo acho que vai ser naquele campo perto das pirâmides lá, no meio do deserto o jogo. Temperatura de 67 graus. Então o Brasil tá lascado hoje. Placar meu pro jogo de hoje, hein, gente? Esse é o meu placar. Não me levem a mal. Sou um cara realista, é isso que eu tô enxergando, esse é o cenário que eu tô enxergando para nossa seleção que está prestes a estrear na Copa do Mundo. A semana que vem já rola bola no México. Essa aí, dessa vez, é o maior número de seleções da história, passa de 40 o número de participantes e a gente tem três países sede, anfitriões. O México, que aliás faz a abertura da Copa do Mundo, a seleção do México contra a seleção da África do Sul. Nos Estados Unidos, o Brasil estreia nos Estados Unidos contra o Marrocos também, né? E no Canadá, esses são os três países. Bom, meu placar para hoje, 3-1 pro Egito. 3-1 pro Egito. E aí, você acredita no quê? Qual que vai ser? Qual que é o seu palpite? Você acha que a seleção do Ancelotti hoje vai bem? Consegue bem nesse amistoso de preparação? O último. Então manda aí seu palpite, acertou, tem presente. O meu placar tá aqui, eu já vou colocar aqui. 3-1, jogar no grupo aqui também, que a galera já tá apostando aqui, já tá fazendo um bolão. Se acertar, eu vou levar 250 mango pra casa. Colocar aqui 3-1 pro Egito. Boa! 10:18, horário de Brasília. Mas não é só isso. O mais importante aqui no nosso sabadão é o Festival dos Assados. Os mais gostosos assados, sempre fazendo parte da mesa da família Lençoense. E no sabadão de hoje, já para você participar, tem uma costelinha, tá bom? 3264-9090. 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No sabadão tem um lanche gostosão da Fire Blend Hamburgueria. Viu só quantos motivos para você participar? 3264-9090. Manda aí, 10:19. Intervalinho que é rápido, eu volto já.
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0: 10:22. Um convite então para você mandar mensagem. O programa tá recheado de coisa boa, coisas gostosas. Só de você pensar da água da boca, da fome, os prêmios mais incríveis pro seu final de semana ficar legal, completo. Hoje, sabadão, 6 de junho de 2026. Marcião por aqui. Sou a cidade toda ligada, Lençóis Paulista, todos os bairros. Estão curtindo aí? Então assim que você mandar mensagem, fala o bairro que você tá. Você tá onde? Na Cruzeiro? Na Contente? Você tá na Secap? Ah, você tá no Birama? No Caju? Onde mais você tá? No centro? No Júlio Ferrari? Manda aí pelo zap 3264-9090. No sabadão tem uma costelinha para você do Meat House Joaquim Manuel e também um lanchão incrível, saboroso, lá da Fire Blend Hamburgueria. Manda aí. Região também tá com a gente? Tá fazendo frio na região, será ou não? 17 graus agora, que tá a temperatura em Macatuba. Macatuba é mais fria, um pouquinho mais fria, né? Bom dia para Alfredo Guedes também, mais fria ainda. Cada cidade fria, meu Deus. Areiópolis também, Pratânia. Pratânia é a mais fria de todas. Se aqui tá 17, Pratânia deve estar uns 5 graus. São Manuel, bom dia. Barra Bonita também, Barra Bonita é a mais fria, né? Eu acho que a Barra Bonita é a mais fria, Igaraçu ali, porque estão bem lá na margem do Tietê. Porque por conta do rio, evidentemente, cai muita temperatura. Deve estar um gelo, Barra Bonita. Jaú também, Pederneiras, todo mundo ligado por aí. Bauru, Bauru é quente, mais quente. Agudos, bom dia, Agudos. Boremi, qual que é a temperatura em Boremi agora? 0 grau, 0 grau, mas também ela fica afastada ali, geograficamente uma cidade que ela se posiciona de uma forma diferente no planeta, né? Boremi fica num local diferente, em uma baixada, então deve estar perto de 0 grau temperatura ali, é aquele cafezinho quentinho, 10:24, manda mensagem, tem presente pra todo mundo e tem o jogão da seleção logo mais à tarde. Qual que é o palpite aí? Entre Brasil e Egito, pra ganhar presente, acertou, ganha presente, o meu já coloquei aqui, ó, 3-1 pro Egito. 3-1 é. Manda aí, pô. 10:24.

0: É a sua manhã mais musical, gostosa, relaxante, fria também, mas bem animada, com a sequência do Sabadão Ventura em 90. Tinha que ser Luísa Sonza e Dilcinho, Assina de Ofélia, 10h31, fechando mais uma por aqui no nosso Sabadão. Luísa Sonza, loirinha, Luísa Sonza, ainda teve Dua Lipa, teve Menos é Mais e Natanha Ana Castela lá atrás. 10h31, te manda beijo, abraço pra galera em sintonia, se conectando com a Ventura FM, mandando mensagem. Deixa eu ver aqui, cadê as mensagens? Cadê? Não tem mensagem de nenhum ouvinte? Não tem nenhuma mensagem? Mas já são 10h31, já tem meia hora de Sabadão no ar, bombando, tocando as melhores músicas, um montão de presente, presente que são os melhores, os mais gostosos. Ó, tem uma costelinha lá do Meat House, Joaquim Manuel, pra você almoçar amanhã com a família. Tem um lanchão gostoso da Fine Blend Hamburgueria. E vai ter presente também, semana que vem, se acertar o placar da seleção brasileira hoje. Hoje tem Brasil, já começou a Copa do Mundo, bora animar aí. Hoje tem Brasil e Egito, logo mais à noite. E não tem nenhuma mensagem aqui no WhatsApp? Será que deu pane aqui no WhatsApp? Deixa eu ver aqui, deixa eu reiniciar aqui, deixa eu ver. Não, não tem mesmo nenhuma mensagem até agora. Essa galera tá com frio. Ou deu pane no WhatsApp dessa galera aí, ó. Nenhuma mensagem até agora. Nenhuma, nenhuma. Tá zero ali, ó. Não tô vendo, galera. Será que a torre tá transmitindo lá a rádio? Tá funcionando a torre lá? Tá ligado lá o transmissor lá? Não tem ninguém. Tô sozinho aqui, abandonado. Bom, tô abandonado. Vamos fazendo aqui, né? 10h32, depois do intervalo tem mais.
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0: 10:37, Sabadão Ventura tá ao vivo, tem presente, eu tô pedindo pra galera mandar mensagem pelo WhatsApp, nós 3264-9090, mas eu queria saber, tô aqui tentando imaginar o que aconteceu com os ouvintes da Ventura da cidade e da região que não estão mandando mensagem, não tô conseguindo ver aqui, tá tudo parado, o WhatsApp tá parado, tô tentando entrar em contato aqui com a direção, a galera da parte técnica pra ver se é um problema técnico aqui do WhatsApp, mas não sei. Eu tô achando que são os ouvintes mesmo, né? Será que eles não estão ouvindo a concorrente lá na hora? Tô a rádio ali, concorrente. Pipoca FM, não tem? Ouvi falar que tem uma rádio aí, Pipoca FM ali de... Aí no fundão aí. Será? Eu acho que eles foram pra lá, hein? Que a gente aqui, nós temos uma costelinha do Meat House Joaquim Manuel. Eu não sei, a Pipoca FM deve estar surtindo um boi inteiro. E os caras, os ouvintes sumiram, não tem nenhuma mensagem aqui, tá zero mensagens aqui no WhatsApp. É, mas temos uma costelinha do Meat House Joaquim Manuel. 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Então manda mensagem 3264-9090 para concorrer. Manda aí. Sumiu todo mundo. Todo mundo sumiram. Eu nunca me senti tão abandonado na minha vida, né?

0: É muito mais músicas, é muito mais, tudo pra você, tudo feito pra você, pra galera que não tá ouvindo o Sabadão, sumiu todo mundo. Essa música é bacana demais, né? Que som, que vibe. Diego e Vitor Hugo, Tubarões. Mais uma no Sabadão, dessa manhã lindaça, gostosinha. 6 de junho de 2026. Nesse mês de junho, que é o mês mais romântico também. Como é que estão aí? Como é que tá coração? Como é que tá alma? Tá todo mundo romântico aí, esse mês aqui atiça o romantismo, fortalece esse valor aí, deixado de lado há muito tempo. Esse valor aí, o romantismo, ele era cultivado mais em outras épocas aí, né? Anos 70, 60, 80. Hoje, como é que tá o romantismo? Tá fora de moda? Tá fora de moda? Foi substituído por outros valores? Falou cartão da Master? Não, aí também não. 15 para as 11 da manhã. Você curtiu ainda o Samuel Rosa? Teve Luísa Sonza e Liucinho também, né? Faltam 15 para as 11. Por enquanto, nenhuma mensagem por aqui. Todo mundo sumido. Eu ainda continuo aqui sozinho, numa solidão sem tamanho, na edição do Sabadão de hoje. Mas aqui, será que é? Deixa eu perguntar pro diretor aqui se é um problema técnico aqui. Deixa eu ver. Bom dia, diretor. Tem nenhuma audiência, não tem ninguém ouvido, é um problema técnico, o pessoal tá meio com preguiça mesmo, né? O pessoal não acordou ainda. Sabadão também, né? Tem muita gente que não trabalha, que agora acabou a escala 6x1, agora é 5x2, não é? Acabou esse 6x1 ainda a escala? Já foi aprovada, já o fim da escala 6x1, pô. Agora tá 5x2, então tem gente na cama, embaixo da coberta ainda, por isso que ninguém tá ouvindo o Sabadão ainda. Estão embaixo da coberta, cara. 14 para as 11, olha a hora que já é. Vocês vão fazer almoço, não? Vocês não vão se mexer para começar a preparar o almoço? Fala aí, almoço, não esquece. No Sabadão de hoje tem uma costelinha, são os presentes, são os prêmios pro programa de hoje, pra galera, não sei pra quem também que vai. O WhatsApp tá zerado aqui, ó, nenhuma mensagem. É uma costelinha do Meat House e Joaquim Manuel e um lanchão incrível do Fire Blend Hamburgueria pra vocês, tá bom? 10h47. E também, se acertar o placar de hoje, pode palpitar no jogo de hoje. Hoje tem seleção brasileira, a Copa já começou. Pode dizer assim que a Copa já começou. E hoje tem Brasil e Egito. Brasil de verdade, né? Eu não sabia que Egito tinha uma seleção. Egito é uma seleção? Será? Coisa. Bora esperar, tô curioso para ver essa partida de hoje entre Brasil e as múmias do Egito. Eu tô achando que o Brasil vai tomar o rodo. 3x1 pro Egito hoje. Eu acho que vai ser. 10h47, vocês estão inteirados de Copa do Mundo aí ou não? Vocês estão sabendo de Copa do Mundo? Sei não, hein? O Brasil tá indo em busca do hexacampeonato. A última vez que a gente faturou um caneco foi lá em 2002 com Ronaldo Fenômeno e companhia. Faz tempo. Faz muito tempo. E o Brasil, se o Brasil conquistar o título, agora o Brasil vai ser... Vocês que são entendidos aí, fala aí, mano. 6 vai ser o sexto título do Brasil? Primeiro foi quando? Já é o sexto título? Se o Brasil conquistar, acho que eu acredito que isso seja praticamente impossível no atual momento do time. 6? O primeiro foi quando? Descobrimento do Brasil? Caramba, sexto título. E os caras do lado ali, se eles ganharem essa vez de novo? Porque eles ganharam a última, foram eles, pô. É, los hermanos, os argentinos. Se eles ganharem agora, eles serão bicampeões? Argentina, bicampeões se eles ganharem agora? Tetra já? Meu Deus do céu, isso aí deu até arrepio agora. Se a Argentina for campeã de novo, ela já vai ser tetra? Não é não, cara, deixa eu ver aqui. Argentina ganhou. Ah, em 78 foram eles que ganharam? Aquela Copa roubada na mala preta? Usurpada? A Argentina meteu a mão bonita naquela Copa em 78, hein? Foram campeões aí na Argentina. Rapaz, assaltaram todo mundo na cara dura, hein? Mas é verdade, eles são tricampeões. E se eles conseguirem o título, eles já vão ser tetra, já vão colar no... Meu Deus do céu, mas não gosto nem de pensar nisso. Meu Deus do céu. Eu volto já.
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3: Faltam 8 minutos para as 11, no horário de Brasília.
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3: Bora continuar, só para não atrasar muito aqui o break comercial, mas a gente dá continuidade ao nosso bate-papo sobre Copa do Mundo, sobre seleções. É, Copa do Mundo já vai começar, hoje tem Brasil, tem amistoso da seleção último, a bola já tá rolando lá nos estentes, no México e no Canadá, vai rolar a Copa do Mundo, edição 2026. E a gente tava falando o que era mesmo? Perdi o fio da meada aqui. Ah, tá falando da Argentina. Os Los Hermanos, nossos arquirrivais. Então, se a Argentina levar o título dessa vez, ela já vai ser tetracampeã. Meu Deus do céu. Deixa eu ver a Alemanha aqui. Alemanha, lá é aquela mesmo. Lá dos 17-1, lá não sei que ano. Meteu 17-1 no Brasil aqui dentro. Coisa horrível. Deixa eu ver a Alemanha. A Alemanha é tetracampeã. Tetracampeã alemã. Se a Alemanha fatura, ó, que a seleção da Alemanha, ela sempre surpreende, hein? Se não dá nada pra seleção da Alemanha, ela chega, passa o rodo em cima de todo mundo, eleva o título e aí ela alcança a seleção brasileira, também se torna pentacampeã do mundo. Ela já é tetra. E essa seleção que estão falando aqui é a mais forte. A mais forte, a mais potente. A grande favorita, a conquista do título desse ano, a França. A França é o quê? Quantas vezes já ganhou a França? Deixa eu ver aqui. A França é bicampeã. É, se faturar vai ser o terceiro, vai ser tri ainda. Quem mais aqui? A Espanha. A Espanha só ganhou uma vez, né? Olha lá, 2010, o único título da Espanha, mas é uma ótima seleção também, é figura aí entre as favoritas, a Espanha. Tem muita gente apostando em Portugal também, do Cristiano Ronaldo, um dos maiores jogadores de todos os tempos, o nosso CR7 da seleção portuguesa. Estão dizendo que é uma boa seleção, não acredito muito, não. O Cristiano vem já com 47 anos de idade, cara, tempo. Vai jogar bola com 47 no meio dessa molecada correndo aí? Sei não, hein? Sei não, se a seleção de Portugal não tem nenhum título mundial, nunca teve e vai continuar assim. Não acredito muito na seleção portuguesa, não. Mas é isso aí, é. Vambora! E os contatos não tem. Deixa eu perguntar pro diretor, deixa eu ver se ele visualizou aqui. Perguntei para ele o que que aconteceu com o WhatsApp, o que que aconteceu com a audiência da rádio, que eu tô sem nenhum ouvinte hoje, tô sozinho falando pras quatro paredes aqui, ó. Tá eu e Deus aqui. Não tem ninguém ouvindo. Ele não visualizou ainda, a gente vai de música. 10:55 tem Paula Fernandes nesse sabadão em 90.1.

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Belo, transas com Belo. Um dos maiores galãs de todos os tempos das novelas das 8 que começa às 9h30. Francisco Coco, quem ficou na saudade? Tony Ramos? Mas ninguém lembra de Tony Ramos mais depois que o Belo resolveu virar um ator de novela. Quem? Antônio Fagundes. Ah, ficaram na saudade esses galãs. Reinaldo Giannichini perdeu feio. Reinaldo Giannichini foi esquecido. Esquecido, abandonado pela Globo depois que o Belo resolveu virar um ator de novela. Belo Transas, a programação fechando a primeira hora do Sabadão Ventura, nesse sábado 6 de junho de 2026.

O nosso WhatsApp, eu não sei o que aconteceu, porque não tem nenhuma mensagem aqui. Eu acho que a galera não tá ouvindo. Não tem ninguém aqui na sintonia. Eu queria saber pra quem que eu vou dar esses prêmios hoje. Pra quem vai esses prêmios? Vou pegar tudo pra mim, hein? Vai tudo pra minha casa hoje, esses prêmios aqui, porque não tem ouvinte. O WhatsApp é nosso, é o 3264-9090. Tem alguém ouvindo aí em algum ponto desse lugar, desse interiorzão ou não? Se tiver alguém ouvindo aí em alguma região remota aí, a Rádio Ventura FM, tem alguém aí? Não tá chegando mensagem nenhuma aqui. E o diretor também não responde. Eu perguntei se há algum problema técnico, se a gente está com algum problema na audiência mesmo, mas não obtive nenhuma uma resposta plausível para o que está acontecendo hoje. É uma situação atípica, eu sozinho abandonado aqui, né? 11:05 e ó que tem um montão de presente, quer saber o que eu vou fazer? Tem costelinha do Meat House de Joaquim Manuel, gostosa, para você almoçar amanhã com a família. 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WhatsApp é o 3264-9090. Mas eu não sei não. Deixa eu reiniciar de novo aqui. Vamos lá, o rei e o WhatsApp aqui, vamos lá. Fechar. Reiniciar. 11:05 horário de Brasília, enquanto ele reinicia ali. Bom, bora voltar a falar, hoje tem seleção brasileira. Caso funcione o WhatsApp, que você também pode opinar, pode aí mostrar, falar o seu palpite. Você tá acreditando na seleção? Você acha que o Hexa vem? Ó, se a Argentina ganhar, a Argentina encosta e já vai ser tetra. Se a Alemanha ganhar, meu Deus, nem pense nisso. A Alemanha iguala a seleção brasileira no número de conquistas. A Alemanha também se torna pentacampeã. Ah, rapaz do céu. Quem mais? Se a França ganhar, a França já vai ser tricampeã. Que coisa, hein? Qual será que é o time que vai a campo hoje, escalado pelo nosso grandioso Carlo Ancelotti? Deixa eu ver aqui. Bom, a possibilidade, ele tem mexido muito, ele tem testado, não tem um time titular, aquele time que você imagina que seja esse, pronto, e aí tem os reservas ali, a galera que fica ali, né, só espera, ele não tem um time titular, já era de se esperar, né? O que oscila essa garotada, o que essa molecada tem oscilado demais, cara. Um dia tá em alta, no outro mês já escorrega, vai lá para bater, oscilado demais, e eu acho que é isso que motiva, né? Tá atribuído a essa oscilação o fato de o Carlo Ancelotti não ter uma seleção titular já pronta, definida, é esse o time, não tem. Ó, pro jogo de hoje, contra o Egito, a gente deverá ter o Alisson no gol, e esse será o goleiro titular, evidentemente, o Alisson. O Wesley na direita, o Léo Pereira e o Marquinhos, dupla de zaga. O Gabriel Magalhães está de fora desse jogo, e que foi o cara que perdeu, fez final lá na Europa e tudo mais, mas ele tá de fora hoje. Algum motivo, né? Tirou o Gabriel Magalhães do jogo de hoje. Mas ele vai ser o titular, eu acho. Será? Sei não. Bom, a dupla de zaga, o Léo Pereira e o Marquinhos hoje. Você vai ter na esquerda o Douglas Santos. No meio, você vai ter o polêmico. Esse tá polêmico, como tá sendo massacrado nas redes sociais. Uma avalanche de crítica de pedra sobre esse cara, mas ele tá ali, ó, intocável. É o seu Casimiro no meio de campo. Outro também que oscila também, eu nunca consegue mostrar, mas que não sai também, Bruno Guimarães, vai estar no meio. E ele optou, e o Carlo Ancelotti optou por colocar para fazer a parte da criação hoje o Paquetá do Flamengo. É, o Paquetá vai pro jogo hoje como titular. Aí você tem o Rafinha e o Vini Júnior, um do Barcelona, outro do Real Madrid. E no ataque temos um centroavante diferente hoje. Hoje vai ter Igor Thiago. É um dos grandes destaques, uma das grandes sensações da Europa na última temporada, o atacante Igor Thiago. Esse será o time então para hoje, possivelmente contra o Egito. 11:08 da manhã no horário de Brasília. Já atualizou o WhatsApp aqui. Deixa eu ver se os contatos vão aparecer, se a galera tá animada, tão curtindo a aventura. Deixa eu ver. Deixa eu ver, não consegui abrir, mas vou abrir, faço um intervalo, eu volto já.

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8: Boa, ótima manhã, ZYM 936, Rádio Ventura FM 90.1, Lençóis, São Paulo, 11:12, no seu sabadão.
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8: E olha quem tá aqui, eles estão chegando, eu falei, eu queria, eu devia ter olhado ali, tava fora da tomada. Quem que fez que tirou da tomada ali? Tava fora da tomada, por isso que não tava chegando nenhuma mensagem de WhatsApp aqui, ó. Tava tudo parado, tudo silencioso. Eu falei, eu tô abandonado. Vocês estão ouvindo a Pipoca FM, não estão ouvindo a Aventura. Vocês estavam tudo na pipoca, mas não é, mim. Graças a Deus que não é verdade isso. Graças a Deus, tô aliviado. Tá aqui os meus ouvintes, tá aqui os meus queridos e as minhas queridas, esses lindões que nunca me abandonam e eu jamais vou abandoná-los também. Então, bora curtir muito mais, tá chegando por aqui. Tava fora, tá tomado o negócio ali, ó. Quem que tirou ali? Será que o Adriano tropeçou? Acho que tropeçou ali, ó. 11:13, os ouvintes da Aventura, tá todo mundo aqui, eles são fiéis. Eu falei que eles nunca nos abandonam, que a Aventura faz tudo de bom e do melhor para eles. Eles estão por aqui. Então tô esperando 3264-9090. Agora eu tô vendo vocês, olhando pro olho, pros olhos de vocês, esses olhos lindos, peles maravilhosas, cabelos muito bem cuidados, sedosos, gente de bom caráter, de índole invejável, de bom coração. São os ouvintes da Aventura FM, são especiais. Então, tô te esperando aqui, ó, 3264-9090. Eu falo tudo de novo dos prêmios, os presentes, não tem problema nenhum. Tem uma costelinha do Meat House Joaquim Manuel, tem lanche da Fire Blend Hamburgueria e tem eu e você em 90.1 pra curtir muito mais.

0: É o Gustavo Lima. Mensagem bacana, né, do Gustavo? Que bacana fazendo parte dessa manhã de sábado, no nosso sabadão, retrovisor do Gustavo Lima. Para de reclamar, bora agradecer. Agradece aí, ó. Você ganha 8.000 de salário por mês, tá reclamando do quê desses 8.000 por mês aí, ó? 11:17. Bora animar, dá um sorrisão pra curtir muito mais, pra ter um final de semana legal, gostoso. Hoje, 6 de junho de 2026, só agora a gente tá recebendo aqui, ó, a visita ilustre, essa presença marcante, bacana, gostosa, verdadeira, emocionante, dessa gente especial, que são, evidentemente, os ouvintes da Rádio Ventura. Eu achei que eu tava sozinho, que eu tinha sido abandonado. Tem aquela música lá, Jogado às Traças, Zé Neto e Cristiano. Eu achei que eu tava desse jeito, largado às traças. Falei, será que me abandonaram? Que eu fiz errado pra essa galera me abandonar? Falei alguma besteira aqui? Não, mas eles estão aqui. É que só tava fora da tomada ali. Foi dar uma vasculhada aqui no ambiente. Fui ver ali, tava fora da tomada. Agora que eu liguei ali, que reiniciou tudo aqui, ó. 11:18, então bora. Ó, então tem presente, viu? Ó, do Meat House Joaquim Manuel, é tradição, é tradicional essa nossa promoção. Todo final de semana tem esses assados na mesa dessa gente querida. Hoje tem uma costelinha pra você do Meat House, tá fim? Manda aí mensagem. Tem também que o quê? Há um lanchão, um lanche gostoso, especial. Da Fine Blend, hamburgueria pra você, também pra vocês aí. Manda aí, 3264-9090. Então deixa eu dar um beijo, aquele beijão de estralar, aquele abraço bem fraterno, assim. Andréia, querida, curtindo, Deus abençoe aí, viu, Andréia? Seu trabalho, a equipe toda aí, obrigado, viu, querida, sempre pelo carinho, pela lembrança. Quem mais tá curtindo por aqui? Deixa eu ver, mandando mensagem pra gente. Josimara, você tá legal aí, Josi? Querida, seja bem-vinda. Quem mais? A dona Desini também já tá deixando recado por aqui. Eles estão por aqui o tempo todo, todo mundo na audiência. Que felicidade poder ver mensagem, ouvir essa galera por aqui. Edinho também tá curtindo por aí, né, seu Edinho? Tudo de bom. Tem mais gente na sintonia do nosso sabadão. Agora são mais de 2.712 mensagens. São 11:19, até meio-dia eu consigo mandar mensagem para essa galera. Abraço, retribuir. Acho que eu consigo. Bora lá. Quem mais? Célia da Secap, né, Célia? Curtindo a programação aí. Já tá participando. Beijo, queridona. Quem mais? Tá aqui, deixa eu ver. Fala, seu Ariovaldo, aí do Jardim Planalto, abraço pra toda a equipe aí, pra família toda, viu, seu Ariovaldo, curtindo a programação aí, né? Bom dia também pro Luiz Carlos do bairro Secap, seu Luiz Carlos sempre junto com a gente, fica com Deus aí. Vânia também, a Secap em peso, curtindo a programação do manhã, beijo pra você, querida Vânia, beijo pra você, Adriana, também aí do Planalto, família toda curtindo por aí, a Rosane também, beijo Rosane, tudo de bom aí. Quem mais aqui tá na sintonia do nosso sabadão? Ah, é o Marcos, né, Marcão? Aí do Jardim Ivone, todo mundo ligado por aí. Placar pra vocês do jogo entre Brasil e Egito, hoje 2-1 Brasil. Ah não, você colocou aqui o 2 do lado esquerdo aqui, então 2 é pro Egito, né? 1 pro Brasil, Brasil perde 2-1. Ei, quem mais aqui? Deixa eu ver que tá participando. Graziele Costa também, né, Grazi? Tudo de bom aí, obrigado, querida. Neuza Luiza, tudo certinho por aí? Tá muito frio por aí, Neuza? Tá frio por aí? Então fecha a janela e desliga o ar-condicionado. É, quem mais? Zélia, bom dia, Zélia. Obrigado, querida. Beijo, fica com Deus aí. Bom dia também aqui pra Denise. Oi, Denise. Beijo. Outra da Secap aqui, ó. Todo mundo, pessoal da Secap pula mais cedo. É, pula mais cedo. A Silvana também da Secap curtindo a gente. Quem mais? Marisa, bom dia, Marisa. Ângela, 2-0 Brasil hoje, Ângela. Beijo, querida. Quem mais? Tá aí, Chalize. Oi, Chalize. Tudo de bom, querida? Obrigado pela participação. Beijo também aqui, deixa eu ver. Quem tá aqui curtindo? Fernanda, oi Fernanda, Fernanda Arioso, bom dia Fernanda, pra família toda aí, pro maridão, dá um abraço no Ângelo aí, o maridão, e um beijão no filhote, o Cauã, tá bom? Quem mais? O pessoal da FS Veículos aí também curtindo a programação aí, o pessoal da Paulo Motos também lá no João Pacola, todo mundo ligado na programação, bons negócios aí pra FS Veículos. E também pro do Paulo Motos aí. Moacir do Núcleo também, tudo legal por aí, seu Moacir, abraço. Bom dia também pra Roseli, curtindo também o nosso sabadão. A Maria do Vale também tá por aqui, bom dia. E mais, tá aqui Simone Bertolini de Barra Bonita, beijo Barra Bonita. Simone Bertolini com a gente aqui, ó, curtindo o sabadão. Quem mais tá ligado com a gente aqui? Vanilda Fonseca. É, dona Vanilda Fonseca, 2-1 Brasil hoje, vence. Beijo também pra Vitória, né, Vitória, participando com a gente. Um abraço aí também do Dair, do Jacarandá, é isso, Dair? Bom dia pra todo mundo aí do Jacarandá. Tem mais participações, tem um monte, porque chegou, acumulou todas elas chegando agora, que eu só vi agora aqui as participações suas, né? Por um momento, eu achei que eu tava sozinho, que vocês estavam ouvindo todas outras rádios por aí, as concorrentes, e vocês tinham esquecido de mim aqui, mas vocês não esqueceram. Então, todas as mensagens pintando agora, até porque eu atualizei agora aqui, reiniciei o WhatsApp, depois que eu pluguei na tomada ali. E aí são muitas as mensagens, graças a Deus. 11:23, tá cedo ainda. Beatriz do Planalto também curtindo aí. Beijo, querida. Lucilene Rebelato também está com a gente. O Steve, né, Steve? Também tá aí. Steve é nome daqueles astros de cinema dos anos 80, do filme. Steve, ei, Steve. É, todo mundo curtindo por aí. Quem mais? Alessandra Ribeiro também tá ligada. Jairo na obra lá, curtindo a programação também, né? 3-1 Brasil hoje. Gustavo Cacita também, Cacita, como é que tá por aí? Tá tudo legal por aí? 2-0 Brasil? 2-0 Seleção Brasileira. Quem mais tá curtindo? A Sil também, né, Sil? Lucas Ferreira também curtindo a gente. Bom dia pro Tavinho Nogueira também, na sintonia. Tem aqui o Gilmar, onde você tá, Gilmar? No centro da cidade, bom dia. Mas daqui a pouco tem mais alô, tá bom? 3264-9090-1124. Daqui a pouco eu volto.
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7: já? Já tem almoço por ainda, não? Não tem, né? Esse almoço vai sair tarde hoje, hein?
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7: E que bom que a gente tá passando mais uma manhã juntos aqui na Ventura FM, nesse sábado gostoso, 6 de junho de 2026. Todo mundo se ligando por aí, daqui a pouco tem presente por aqui, valendo uma costelinha do Meat House Joaquim Manuel para você, valendo um lanchão gostosinho. Lanchão gostosão, né? Combina mais. Lá da Fire Blend Hamburgueria, 3264, manda em recado. Ó, se palpitar pro jogo de hoje entre Brasil e Egito, já na Copa do Mundo, Brasilzão aí, em busca do hexacampeonato. Se acertar o palpite, tem presente semana que vem. Hoje tem Brasil e Egito às 7 da noite. 11:29. Eu fui injusto aqui, eu falei com o Adriano, falei, será que o Adriano tropeçou na tomada ali? Que eu fiquei a primeira hora inteirinha do sabadão sem nenhuma participação, tudo zerado, WhatsApp aqui um silêncio, nenhuma participação, mas eu fui injusto, acho que foi a Neide, né Neide? A Neide que tropeçou na tomada ali, né? Limpando aqui o estúdio, dando aquele trato, deixando cheiroso, organizado, ela é a responsável. Ah, foi você, né? Mas você tá perdoada, até porque amanhã é seu aniversário, né, querida? Beijo pra Neide. A rádio, você vem aqui na Ventura, uma rádio cheirosa, organizada, bonita, brilhando, é a Neide que deixa ela assim. Amanhã é aniversário dela, quem diria, dona Neide, 82 anos, de muita saúde, vida longa pra senhora então, Neide, aniversário. Tem mais gente aniversariando aí? Manda mensagem no 3264-9090. Beijo, Neide. Feliz aniversário, querida. São 11:29 agora.

0: É muita música boa, né? É o nosso sabadão, todo mundo junto em 90.1. A maior audiência, mais crescente, a mais forte. Tudo culpa desses ouvintes queridos, sempre com a gente aí. Essa atenção bacana, essa companhia valiosíssima, que eu não troco por nada, a companhia do ouvinte da aventura, sua boca mente. Mas é o som da Ana Castelli do... Que é o nome do menino aí? Zé Felipe Ana Castela, 11:33, vai pintar sorteio, tem Festival dos Assados bombando por aqui daqui a pouquinho no nosso sabadão, uma costelinha, vai estar amanhã aí na sua mesa para você almoçar, essa costelinha lá do Meat House Joaquim Manoel. Ah, mas também tem um lanchão incrível, um lanche, tem que experimentar esse lanche lá da Fine Blend Hamburgueria, manda aí 3264-9090, quem que tá aniversariando hoje aqui, deixa eu ver, 11:33 agora, quando você vai preparando o almoço aí, deixa eu, vamos lá. Ah, quem que é? Deixa eu ver. Deixa eu ver aqui, deixa eu ver. Fernanda Ariuza, né, Fernanda? Quem que tá aniversariando aí? A sogra. A dona sogra querida, dona Helena. Então dá um beijo, viu, dona Helena? É a sogra na sogra da Fernanda, né? Da Fernanda. Dá um beijo na dona Helena, vida longa. 78 aninhos. Então a menina. É uma menina ainda, 78 aninhos. Ai, dona Helena, força, vida longa aí, Deus proteja a senhora. Quem mais aqui? Deixa eu ver. O pessoal mandando mensagem por aqui, cadê? Perdi aqui. Ah, pronto, tá aqui. Renata também, né, Renata? Seu aniversário hoje, Renata? Então, meus parabéns, vida longa, muita saúde nessa jornada, é? Cheia de altos e baixos, de muita luta, mas que sempre vale a pena, ela se chama vida, sempre vale a pena viver, né, dona Renata? Feliz aniversário aí, tudo de bom. Fátima Rafaeli também, tá bem, querida? Tá tranquila por aí? Muito frio? Então tá bom, sejam bem-vindos. Quem mais tá aqui na sintonia? Marcos Roberto, o Brasil vence hoje, Marcão. 2-1, Brasil. É, eu falei da seleção brasileira, eu falei da possível escalação de hoje. Bora repetir aqui, o Alisson é o goleiro, Wesley, Léo Pereira e Marquinhos na zaga, Douglas Santos na esquerda, tem Casimiro, tem Bruno Guimarães, tem o Paquetá, tem o Rafinho, Vini Júnior e no ataque, Careca. De volta à seleção, o Careca, o nosso grande, glorioso, grande atacante, o Careca, depois de 42 anos, de volta à seleção brasileira. Esse vai ser o ataque do Brasil hoje. É, vocês vão ver o Careca hoje. É, de volta o cara, tá precisando, hein? Que saudade. Saudade do Careca. E ô, Paulinho? 11:35, horário de Brasília. Quem mais? A Cleusa Marques também, né, Cleusa? Beijo pra Leila Aparecida da Silva. Quem mais? Oi, Dayana. Parabéns, Dayana, que também tá aniversariando hoje. Eu não vou esquecer de você, não, Dayana. Não esqueço. Feliz aniversário. Muitos anos de vida. Tem bolo. Bolo de frutas. Ah, de chocolate com creme. Vocês também só preferem bolo de chocolate? Todo aniversário que eu vou é bolo de chocolate? Um creme, chocolate prestígio, chocolate ali amargo, inteiro amargo. Só bolo de chocolate. Nunca tem. O único bolo de frutas que tem é o meu, do meu aniversário. É o único bolo de frutas. O resto é só bolo de chocolate. Meu Deus do céu. Quem mais tá aqui curtindo o programa? Beijo pra você, Helena Carvalho. Beijo, querida. Tudo de bom aí. Daqui a pouco tem mais. 11:36, eu volto já.
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1: 11:39 no horário de Brasília. Fala aí, Fátima. Bom dia, queridona. Tá por aí? Tudo tranquilo por aí?
3: Ô, Márcio, tem que reiniciar, né?
1: Não esquece disso. Reiniciei já. Isso que voltou tudo.
3: Mais um abraço, Márcio. Ó, sobre o Brasil, 2-0, né?
1: 2-0.
3: Eu tô confiante, Brasil, né?
1: Beleza, 2-0. Obrigado, Fátima. Já foi reiniciado aqui. Já tava fora da tomada. Neide, cuidando do estúdio aqui, tropeçou ali, tava fora da tomada. Por isso que eu olhava pro zap aqui, nenhuma participação. Falei, mas o que que aconteceu com essa galera? Sumiu todo mundo? Eu tive que descobrir sozinho aqui, ó. E o diretor respondeu aqui no WhatsApp, ela não sei do que se trata. Eu tive que descobrir sozinho, durante o break comercial, deu uma vasculhada aqui no estúdio, para ver se não tem algum fio aqui fora, alguma coisa. Ali era bendita da tomada fora ali, meu Deus do céu. Quem mais? Tá aqui, ó, na sintonia. Oi, Dalva, beijo, querida, tudo de bom para você. Tá curtindo a gente na Secap aí. Quem mais tá aqui também? O Miguel Camargo, né, Miguel? Um abraço, queridão, tudo de bom aí. Ó, vai pintar o sorteio então, valendo uma costelinha do Meat House Joaquim Manuel e um lanche para você da Fine Blend Hamburgueria. Rapidinho aí, ó, dá tempo, 3264-9090. Adilson Biasi, bem-vindo. Douglas também trabalhando aí, Douglas, aí na agrícola. Puxando vinhaça na agrícola, José Belém. Seu Douglas, bom trabalho então. Alguém tem que trabalhar por aqui, né, Douglas? É nós. 19 para o meio-dia. Boa sorte no sorteio aí. Tem

0: 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Faltam 13 para o meio-dia, no horário de Brasília. É, combinou mês de junho, mês romântico, mês dos namorados, dos eternos namorados, daqueles que começam a namorar, dão uma, dane uma semana já larga, de novo. É. Independente do tipo, é? Dos namorados, é mês dos namorados. Os namorados que ficam um dia no outro. Ai, meu Deus do céu. Henrique Juliano, você é um cara romântico, hein, Daniel? Você é um cara romântico ou não? Sempre foi. Sempre foi romântico. Eu acho que eu também sempre fui um cara romântico também. Viu? É, o romantismo sempre valeu a pena pra mim. Viu? Eu sou assim, um cara romântico. 11:47, Danilo, você liga romântico também, ô Danilo? Você não liga pra isso? Careta, ser romântico é careta? Não existe mais isso, então? Romantismo não existe mais isso? Ah, careta. Ah, elas não gostam mais disso também? As mulheres não gostam mais de um algo romântico assim? Sei lá, nesse mês aqui, você chegar com uma caixa de bombons, um jantar à luz de vela. Ah, um jantar no shopping. Você convida ela pra jantar no shopping. Ah, só jantar ela não vai querer? Ela vai querer fazer compras? Ah, que é o cartão de crédito ali liberado ali? Ah, elas estão o romantismo para elas hoje, é isso aí? É você que tá dizendo, hein? Isso aí é. Você tá sendo misógino, hein? Não pode. Brincadeira, brincadeira. Estamos brincando aqui, estamos zoando aqui. É, qualquer coisa que seja perto daquilo que é romântico vale a pena. Um beijo, um abraço, um presente. Não esquece do presente também para completar, tá? 12 para o meio-dia. Bora dar presente. Quem tá faturando a costelinha do Meat House, Joaquim Manuel? Ah, tá saindo para você. É você, Andréia de Fátima Pereira. Faturou, vai poder almoçar amanhã. Só passar por lá amanhã, pouquinho antes do meio-dia. Retirar sua costelinha e bom almoço, né, dona Andréia de Fátima Pereira Mariano? Faturou. E o lanche, lanchão gostoso, com esse hambúrguer que é dos deuses, da Fire Blend Hamburgueria, tá saindo pra você, Joyce. Tá bom, Joyce? Só responder por aí no WhatsApp, só pra combinar, pra retirar o seu lanche na Fire Blend Hamburgueria. Então, parabéns, viu, Joyce? Pra você também. 11 pro meio-dia, acabou não. Depois do intervalo tem mais. Depois do intervalo tem Giliardi cantando. Giliardi, é o Giliardi. Não, tá escrito ali, ó. É a próxima, Giliardi lá. Já não é o Giliardi?
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13: Legal, já, já daqui a pouquinho tem o play com a Lei Libanor, né? Já, ela já tá por aqui.
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13: Pô, legal, bom, eu ia até, agora faltam 6 pro meio-dia, nesse sabadão 6 de junho de 2026, já caminhando pro final do nosso sabadão. Que bom que vocês estavam aí o tempo todo, né? Vocês estavam escondidos ali, a culpa hoje foi da tomada. Essa desgramada hoje me pegou aqui, a culpa foi da tomada, acabou com o meu dia, acabou com a minha manhã, só que deu tempo, né? Que a gente se falou, a gente se viu, a gente trocou ideia, foi uma honra. Feliz demais por ter vocês o tempo todo como grandes amigos e grandes amigas também. Eu ia tocar o Giliardi. Tava querendo tocar o Giliardi para poder, numa tentativa de resgatar esse vínculo romântico entre o homem e a mulher que ficou perdido no tempo aí, eu queria tocar o Giliardi. Aquela nuvem que passa, lembra? Era ele que cantava, não era? Queria tocar, tava ali Giliardi lá. Ah, mas está bloqueada para tocar. Aquela nuvem que passa. Eu ia tocar o Giliardi agora para aquecer os corações dos homens, das mulheres apaixonados aí. Eu, na minha opinião, hoje eu acho que os homens são mais românticos que as mulheres. Eu não sei por que isso aconteceu, né? Que houve esse desgaste aí ao longo do tempo. Mas hoje eu acho que o homem é muito mais romântico que as mulheres. Sei por que, até ter essa minha opinião, né? Tô sendo machista, não, né? Eu só tô sendo sincero aqui. 11:55. Daqui a pouco tem ela, então.

Deixa eu só conferir se a tomada tá firme no lugar ali pra ela não ficar abandonada igual eu fiquei aqui. Tá tudo certinho aí? Tudo legal? Vocês estão aí, continuam no WhatsApp aí. Então continue mandando mensagem pra ela que ela já tá aqui. Seu look todo.

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1: Dando play na sua música, nessa tarde boa de sabadão.
2: Oi, Alê. Boa tarde, Alê.
1: Tarde.
2: Aqui é Elinho, Lençóis Paulista.
1: Oi, Elinho.
2: Estamos aqui na lida, horário de almoço. Olha,
1: bom almoço pra você.
2: Uma música do Banda pra nós aí, eu te seguro.
1: Linda essa música.
2: Ofereço aí pra minha gata aí, Bruna Manzano. Fechou?
1: Opa, fechadíssimo. Bom serviço, bom almoço, Elinho.
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0: que manda seu áudio, dá um play por aqui.
1: Oi, Ale, boa tarde.
0: Oi, Neuza.
1: Alessandra, tava um pouco afastada da programação.
0: Tava sumida mesmo.
1: Séries. Tava em Santa Catarina. Ai, que delícia. Não queria mais voltar. Alessandra, quero ouvir uma música do Raça Negra. Vou mandar pra todos que tá ouvindo. E também quero participar do sorteio.
0: Opa!
1: Beijo grande pra vocês. Solta o play, meu amor.
0: É isso aí, Neuza. Um beijo pra você. A gente já tá com saudade.
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0: Play Ventura por aqui na programação da sua rádio mais perto de você, sabadão, dia 6 de junho, e a gente segue com a sua participação.
2: Oi, minha riqueza, tudo bem? Lê, eu quero pedir uma música.
0: Oi, Tezeni.
2: Giovanni, pode ser qualquer um, oferecer especialmente pra você, pra todos os meus amigos lá da Zona de Reciclagem, e pro meu marido, pro meus filhos, pra minhas cunhadas. E você sabe que eu te amo muito, né, mulher? E dessa vez eu vou ganhar, hein? Beijo.
0: Um beijo, Tezeni, um beijo, obrigado pelo carinho de sempre, nossa ouvinte maravilhosa.
3: Boa tarde, Ale, beleza? É o Giovanni.
0: Oi, Gi.
3: Toca pra gente aí a música Summer do Calvin Harris. Beleza? Valeu, tamo junto.
0: Valeu, vamos dar um play por aqui.
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1: Vem dar o play na nossa tarde.
2: Ele, boa tarde. Quem tá falando é a Silvia.
1: Oi,
2: eu
1: Silvia.
2: Eu gostaria de ouvir uma música do Zé Neto Cristiano.
1: Boa.
2: E participar do sorteio. Obrigada, Lê. Bom final de semana a todos.
1: Vamos dar o play, Silvia.
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0: Já, viu, Sofia? Um beijo pra você. A Silvia aqui já pediu seu sucesso. Um beijo, Silvia. Quem também tá pedindo uma música aqui, a música do Zezé de Camargo, que tá sucesso lá no TikTok, não é verdade? Nosso ouvinte participando por aqui pedindo a Leila. Toco já pra você também, viu, Leila? Um beijo.
1: Lale, toca pra mim, Bruno.
0: Oi, Cláudia.
1: Marrone. Quero participar do sorteio.
0: Vamos dar o play no Bruno Marrone.
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1: Continua o Play Ventura, tá valendo um delicioso assado do açougue Joaquim Manuel, sempre com os assados deliciosos pro seu almoço de domingo. Costelão, costelinha, joelho e frango assado, todos prontinhos aí pro seu almoço. Tem o sortudo ou sortuda que fatura no final do Play Ventura as duas.
2: Oi, Ale, boa tarde, tudo bem?
1: Oi, Fátima.
2: Oi, Ale, toca pra mim. Quero ouvir Jorge Mateus, Fotografia na Chuva.
1: Fotografia
2: se puder,
1: na chuva?
2: Tá bom? Um beijo grande pra você, ótimo final de semana. O programa tá muito bom, gostoso de ouvir sempre.
1: Ai, que bom, beijo, Fátima.
2: Um abraço, viu, Alê? Que bom.
1: Agora, fotografia na chuva, eu acho que eu vou ficar te devendo, hein? Tô procurando aqui, não achei nenhuma, não. Vê se é outro nome, daí você me fala, tá?
3: Boa tarde, Lê. Aqui é a Rose Moreto.
1: Oi, Rose.
3: Por favor, toca Voando pro Pará com a Joelma. Eu quero participar do sorteio. Obrigada.
1: Ó, eu tenho a versão turbinada dela.

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0: Segue o Play Ventura. Vem mandar um áudio aqui pra gente, pedir seu sucesso, mandar o seu alô. Um alô pro Wellington Lopes, obrigado pelo carinho, Wellington, todo o pessoal aí na construção civil, tô na lida, pedi uma música que infelizmente não dá pra tocar agora, mas é muito boa. Valeu, Wellington. Um alô também aqui pro Denis, participando com a gente lá em Macatuba. O Joab também aqui com a gente. Oi, Joab, boa tarde pra você. Nosso ouvinte, Marcelo Moreto. Oi, Marcelo, abraço, meu amigo. Marquinho mandou um recado aqui, viu? Abraço pra você, Marcelo Moreto. Tamo junto, meu amigo. Boa tarde, obrigado pelo carinho sempre, sempre aqui com a gente.
6: Boa tarde, Alê. Toca pro Sampaio pra gente.
0: Oh, toquei agora,
6: manda
0: mas
6: um
0: tá
6: beijo
0: concorrendo
6: pra turma da Só Motos LP. Obrigada.
0: Só Motos LP, abraço pra vocês aí, a equipe da Só Motos LP, ligado na Ventura FM.
7: Oi, Alê. Boa tarde, querida. Tudo bem?
0: Bem, você?
7: Alê, toca a música Chama o Samu aí pra nós.
0: Já tocamos também. Contra minha vontade.
7: Bota no sorteio. Um abraço.
0: Valeu. Um beijo pra você, Ângela.
8: Boa tarde, Alessandra. Meu nome é Silmara.
0: Oi,
8: gostaria,
0: Silmara,
8: de ouvir uma música da Manu Batidão. E gostaria de participar do sorteio. Tenha uma ótima tarde.
0: Valeu, querida! Abraço pra você aqui na programação da Ventura FM. Você pede o seu sucesso. Manda seu alô pra quem você quiser e ainda de quebra concorre com a gente a um assado delicioso do açougue Joaquim Manuel, hein? 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
1: Vem dar o play aqui comigo no seu sucesso.
2: Oi, Ale, opa. Boa tarde. Aqui quem fala é o Lucas Ferreira.
1: Oi, Lucas.
2: Tava meio esquecido esses dias, amiga. Esquecendo chave, esquecendo cachorro.
1: Ah, eu sou muito esquecida, Lucas.
2: Mas acontece, viu? Isso acontece até comigo também. É, Ale,
1: vamos
2: animar esse sabadão aí. Toca uma música pra nós aí dos Agroboys. Quero mandar pra todos que tá ouvindo. Aí você coloca meu nome no sorteio.
1: Com certeza, meu amigo.
2: Um abraço.
1: Abraço pra você. Vamos lá, ele pediu o som dos Agroboys.

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5: É o Play Ventura, venda o Play no seu sucesso. Aqui com a gente no final da hora tem sorteio de um assado do açougue Joaquim e Manuel. Participa por aqui, tô te esperando.
7: Ale, dá o Play no Daniel, adora mais você.
5: Opa!
7: Eu só quero mandar especialmente pra minha esposa Alessandra, que na próxima sexta-feira vai completar 36 anos juntos.
5: Nossa, quanto tempo! Então, merece comemoração.
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1: E segue o Play Ventura, venda o Play no seu sucesso por aqui. 3264-9090. Participa com a gente, manda seu alô.
2: Paulo Ventura, aqui é Amanda, falo do Centro de Lençóis.
1: Oi, Amanda.
2: Tô com uma receita, gente, bem bonita do Gian Giovanni e quero participar do sorteio. Um beijo grande e um ótimo final de semana. Solta o Play.
1: Valeu, Amanda. Um beijo pra você, minha querida, participando aqui com a gente. Quem tá mais por aqui? O José. Oi, José. Boa tarde. Ouvindo a Ventura, indo pro São Judas também.
3: Fala, Ale. Boa tarde. Tô por aqui, hein? Um abraço.
1: Valeu, Ale. 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
7: E segue o Play Ventura. Vendo o play no seu sucesso. 3264-9090. Tá valendo assado do açougue Joaquim Manuel. Um alô pra Orides, por aqui o Orides. Boa tarde. Quem também tá por aqui é a Nilceia. Oi, Nilceia. Também aqui com a gente pedindo som do Skank, Robert Vânio, do Residencial Veredas. Um beijo pra você, Robert Vânio. A Maria Moreira também tá por aqui. Valeu, Maria. Um alô pro nosso ouvinte. Também pedindo seu sucesso, mandando seu alô, Valdir. Valeu, Valdir. Obrigado pelo carinho, Valdir.
8: Oi, boa tarde, Lê. Tudo bem, querida?
7: Tarde.
8: Tudo bem, graças de Deus, né? Aqui é a Paula Maganha. Quero ouvir uma música. Estou aqui te ouvindo e amando.
7: Ai, que maravilhosa. Eu
8: quero participar do sorteio.
7: Valeu, minha querida. Um beijo pra Paula Maganha aqui com a gente. Obrigado pelo carinho, viu? Pra praia. Paula, que eu li aqui, eu quero é praia. Indicação do nosso ouvinte aqui participando no 3264-9090. Valeu, querido. Abraço pra você. Quem também tá pedindo a música Praia, mas não é essa, é a outra. É a Nossa Praia, do Matheus e Cauã. É a minha xará Alessandra, é isso mesmo? Um beijo pra você, Alê, participando e também concorrendo ao assado delicioso do açougue Joaquim Manuel. No final da hora já tem sorteio pra você, hein?
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0: É o sucesso que você curtiu aqui na programação da Aventura. A gente volta já.
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1: É o nosso Play Ventura aqui na programação da sua rádio mais perto de você. Então, a gente continua por aqui com a promoção que todo mundo adora de sabadão. Além de você ouvir sua música favorita, concorre a um assado do açougue Joaquim Manuel. Pessoal por aqui concorrendo, a Paula da Secap, um beijo pra você, Paula. Gilvan também tá por aqui, o Rick, oi Rick.
3: Boa tarde, Ventura, queria pedir uma música Henrique e Juliano e oferecer pra minha esposa Carol, pros meus filhos que estão brincando aqui na cama elástica.
1: Dá pra ouvir
3: e pra
1: eles
3: mim,
1: brincando.
3: Tô fazendo uma sopa de mandioca aqui pra nós almoçar.
1: Ai, que delícia.
3: E põe meu nome no sorteio.
1: Valeu, Rick, abraço pra toda a família, vamos ouvir o som do Henrique e Juliano.
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0: tarde. O Turco Oliveira, abraço pra você, Turco. A Sabrininha também, sempre com o radinho ligado com a gente. Oi, Sabrininha.
1: Boa tarde, tudo bem? Dessa menina de 10 horas. Eu quero ver uma música Pedro, Tamaraty. Eu quero ver uma música Pedro Pecado, que esse mamãe Silvani pra Sabrininha. Coloca o meu nome sorteio.
0: Tá concorrendo, gatinha. Um beijo especial pra você. Quem tá mais por aqui participando? Tem as últimas aqui de hoje do Play Ventura.
2: Boa tarde, Ali, tudo bem?
0: Tarde,
2: toca pra nós,
0: Josi.
2: Maiara e Maraísa. Narcisista, ofereci pra todos os ouvintes, tá participando do sorteio. Beijo e ótimo final de semana. Fica
0: Vamos
2: com
0: dar
2: Deus.
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Lucas Luco com o Safadão na última aqui do nosso Play Ventura. Pra todo mundo que participou, tá na hora de sorteio. Ai, ai, ai, quem será que fatura aqui com a gente na programação da sua rádio mais perto de você? Quem fatura um delicioso assado do açougue Joaquim Manuel? Tem joelho assado pra você. Falam que é uma delícia, pururuca, sim, parece um Doritos. Doritos não, baconzitos. Tem que experimentar, que quem experimenta fala que é sensacional. Vamos lá pro sorteio? Ventura! Quem fatura aqui com a gente, final do telefone 8234. Quem fatura aqui é a Sofia Monteiro. Parabéns pra você, Sofia. Sofia Monteiro, final do telefone 8234. Parabéns pra Sofia Monteiro, que faturou essa delícia, que é o assado do açougue Joaquim Manuel. Só ir direto amanhã no açougue Joaquim Manuel para retirar o seu assado prontinho, delicioso, para você compartilhar com a família no almoço de domingo. Parabéns para nosso ouvinte que faturou e obrigada a você que também participou aqui com a gente hoje no Play Ventura. A última, som do Hugo Guilherme.

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1: A sua tarde mais perto de você neste sabadão. Seguimos por aqui com muita música boa, a companhia do seu final de semana, sempre com tudo que você

Você gosta de ouvir e a sua participação com aquela que você tá afim, pode mandar, continuar por aqui no nosso zap 3264-9090. Eu, Alessandra Libanório, feliz demais em estar com você em mais uma tarde, até às 4 agora com Ventura Show e com Bruno Barreto.

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1: 2h31, a gente volta já.
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0: Ventura FM, sua rádio mais perto de você, aqui na programação da Ventura FM. A gente segue por aqui com muita música boa. 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
1: Olá, Alessandra, boa tarde. 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
0: 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E nós estamos aí numa semana frenética do Vila, que teve feriado, então a galera já começou na quarta.
1: Então teve o pré-feriado.
0: O antes, exato.
1: O pré-feriado trazendo um pagode aí com o Nino Moura e todo mundo samba, sensacional. Aí o karaokê já tá consolidado, o pessoal aparece
0: mesmo.
1: Todo
0: mundo adora.
1: E tá sendo interessante agora que tá aparecendo bastante gente de outros estados, né?
0: De outros estados? Como assim?
1: Tem gente do Mato Grosso, o pessoal que passa pela cidade e acaba indo pra lá.
0: Que legal, então... Passou por Lençóis, tá no Vila.
1: Então, isso aí tem sido bastante interessante. Esses dias eu conversei com o pessoal do Espírito Santo. Aí, nessa quinta-feira, um pessoal de Cuiabá. Então, e aí vai indo. Aí, agora, o Vila tá ganhando cada vez mais espaço aí, sendo cada vez mais conhecido. E esse pessoal vai levando para outros estados. Ó, em Lençóis tem uma casa espetacular.
0: Que é o Vila Velha Pub, que desde quarta-feira está com as suas portas abertas. Então, teve o karaokê que teve sucesso, teve na quarta com o Nando Moreno.
1: O Neno Moura.
0: Neno Moura, ela misturei os dois nomes.
1: E ontem teve o Vini Saval, né? Que ele traz...
0: Que já é prata da casa, né? O pessoal adora quando ele
1: vem. Exatamente. É a terceira vez que ele veio esse ano.
0: Esse ano.
1: É o recordista. É o recordista, porque é difícil trazer o mesmo artista... mais de duas vezes.
0: Sim, você se preocupa com isso justamente, né, Zenildo? Pra falar, não, vamos ter variedade no Vila.
1: Exato, porque a gente quer apresentar que existem muito mais artistas, tem qualidades diferenciadas de um e do outro. Cada um traz uma leitura, às vezes da mesma proposta musical, mas com uma leitura diferente. Hoje nós vamos ter o Gato Carteiro. Né? Então, o Gato Carteiro, a proposta dele é fazer um rock dançante.
0: Sim.
1: Então, ele vem, traz os rocks mais animados, que é possível o pessoal dançar, se divertir e ficar à vontade para curtir a noite.
0: Exatamente. Então, a banda Gato Carteiro lá de Jaú, vindo pra cá mais uma vez pra Lençóis Paulista, toda vez que vem é sucesso. É um rock animado pra ninguém ficar parado nesta noite de sabadão. Amanhã
1: é outra novidade, né? Que tá se repetindo pela terceira vez.
0: Exato.
1: Então amanhã tem mais uma edição do DJ Risada. Nós fizemos uma só de flashback, foi demais. Aí nós fizemos uma só anos 70 e 80. E agora, amanhã, nós vamos fazer um especial de Eurodance.
0: Eurodance?
1: Eurodance, amanhã. Então, pessoal, se prepare que ele tá fazendo a seleção lá das melhores músicas para colocar na pista pro pessoal dançar e fazer os passinhos lá extraordinários.
0: E o pessoal dança mesmo, fala, não importa que é domingo, não.
1: Não, é verdade. Eu vou até tirar um pouco de mesa, né? Para liberar um pouco mais
0: pra
1: a pista
0: mais
1: pro pessoal
0: espaço.
1: Dançar. Uhum. E o pessoal vai forte. Na quinta-feira tem um casal que eles gostam muito de dançar, né? E ele falou assim, ó, que bom que isso tá voltando. Então, antigamente nós tínhamos muito na cidade, né? E isso morreu. E aí eu tô tentando resgatar um pouco daquilo que foi bom lá no passado.
0: Que demais! Então, ó, domingão no Vila, amanhã a festa não pode parar. Então, Zenildo frenético fala, domingo tem. 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Você fala, tem muita gente que fica morgada no domingo. 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
0: E hoje nós já temos o último jogo amistoso da Copa, a mistura do Brasil com o Egito, e semana que vem o bicho pega de verdade.
1: Semana que vem nós temos uma grande novidade, Ventura e Vila Velha na Copa do Mundo.
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1: É o nosso show que continua na segunda hora, um excelente final de semana. Eu, Ale Libanório, tô por aqui, você aí do outro lado do rádio. Pode participar no zap 3264-9090. Tem Péricles e

0: Fábio Santiago aqui na Aventura, mais perto de você. Boa tarde.
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Cleiton e Romário na nossa última sequência aqui na programação da Ventura FM do Ventura Show, que tá ficando por aqui, tem a última de hoje e você conta

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8: Vem comigo.
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8: Segura.
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8: Mais bruto que trator de CBT sem freio. 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
7: Ô, Castelo.
8: Tarde, boiadeiro. 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
8: Estamos iniciando os nossos trabalhos
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8: Sabadão, hoje é dia 6 de junho. Chama!
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8: Tá tudo certo aí? Tudo certo, mas nada resolvido? Que continua daquele jeito. O mato tá alto pra carpir, tá baixo pra roçar e tá seco pra queimar.
7: Acelera!
8: Sertanejo bom demais do jeito que você gosta. Mas se você não gosta, você pode até aprender a gostar. Nós não gosta. Nós ama de verdade.
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0: Matheus Vargas, Kleber Cauã, Desocupa, Patrícia Manuela, chama o Samu. Teve ainda Felipe Araújo, Estranho Amor. Estranho Amor, Felipe Araújo, foi indicação da Maísa, lá da cidade de Jaú. Acelera. As primeiras do sertanejo bom demais. Sabadão, como é que você tá? Tá no sítio, na chácara, na fazenda, na cidade, na lida, no caminhão, no ônibus, no carro, na Kombi, na Combosa. Vou dar um alô pra Aline, a Flávia, a Gabriela, a Juliana, a Laura, a Jaqueline, lá da cidade de Pratânia. A Mirella também tá ouvindo, a Carol, a Ana Júlia, meu grande amigo Matheus, Felipe, o Igor, Lucas, Rafael, Leonardo, o Juliano, o Bento, Palito, porque é juntos bom que a gente fica melhor. Acelera. Daqui a pouco tem o Mete Bala. Festival dos Assados aqui na Ventura, parceria Ventura FM e Açougue Joaquim Manuel, Joaquim Manuel Meat House. 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Daqui a pouco tem o sorteio. Daqui a pouco, no começo da noite, finalzinho da tarde, começa o Mete Bala. Manda um áudio, participa aí. Gasta sua internet comigo.
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0: Guilherme Santiago, Ana Castela, sigo sofrendo. Fred Fabrício, te amar é o meu talento. Eita lasqueiro, te amar é o meu talento. Essa aqui foi pra arrebentar o peito na cerca de arame farpado. Vou dar uma alô pro Gilson Tempestade. Ô, parceiro, obrigado pelo carinho da audiência. A Glauciane também tá ouvindo. Um alô aqui também pra Helena, Laura, a Manuela Martins, Alícia, Isabela, a Rafaela Tobias. Essa é bruta mesmo. Doce como limão e tranquilo igual um furacão. Tão delicada, feito coisa de mula. A Vitória, a Isadora, Maria Helena. Lá na cidade de Pederneiras, o Vicente tá ouvindo. Vinícius, o Henrique, o Bento. Tarde. Daqui a pouco tem um Mete Bala. Gasta sua internet comigo. Festival dos Assados, só aqui na Aventura. O assado que é um absurdo e bom. Mandar um alô pra toda a equipe do Açougue, Joaquim Manuel, Joaquim Manuel Beach House. Alô, Emerson, grande abraço, meu irmão. Acelera. Firma no laço e vamos pra cima.
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10: Onde, Guilherme?

0: Imagina! Imagina eu, Eduardo Costa. Eduardo Costa, filho. João Bosco e Vinícius Gustavo Lima, 24 horas. TV da Maiara e Maraíza. O que você está fazendo aqui, velho, Bastião? Só dei uma passadinha. Só uma passadinha. Vim num casamento. Você gosta de casamento? Adoro casamento. Você gosta? Gosto. Eu já fui em vários. Feliz é o pato que nasce com o dedo grudado pra não usar aliança. Eu completei 50 anos de casamento. A veia falou, Bastião! Anastácia. Bastião, matar um porco. Eu falei, bem, que culpa que o porco tem, filha? Você conhece o Otávio? Não sei, por quê? Vou entregar um monte de água pra ele, um caminhão cheio d'água. Tava escrito assim, água potável. Potável. Você acredita que eu tava procurando meu celular com a lanterna do celular? Eu não acredito. E onde que tava o seu celular? Tava, onde que tava? Você veio no casamento? É no casamento do Ravi. Tô chegando, foi lá em Areópolis. Como é que fala? Areópolis. E como é que eu falei? Ariope. E como é que fala? Ah, o Arthur também tá ouvindo. O Breno, Bernardo, Miguel, meu netinho Miguel, o Heitor também tá ouvindo. Tchau, filho, só dei uma passadinha pra te desejar uma boa noite, tá bom? Tá chique, hein, velho? Olha. Terno, gravata. Dá até pra ir na missa, hein?
1: Acelera.
0: Já fui no casamento. Emendei. Vou pra estrada de vou cortar aqui pelo Rio Claro. É. Mas não gasta mais? Tem muito pedágio pra ir pra tanto. É muito pedágio.
1: Oh,
0: vai com Deus, então, velho. Obrigado, filho.
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0: Sujeito homem, Guilherme Benuto aqui na aventura. Matheus e Cauã, bora hoje? TV ainda tá aí, me Thiago, Cleiton e Romário.
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0: Os Agroboy, Fernando Sorocaba.
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0: Elis Just, Insônia da Madrugada. Na conta da loucura, Bruno Marrone, Diego Arnaldo, Rio Negro e Solimões, caminhonete inteira.
1: Ah,
0: alô, Jonas, meu irmão, grande abraço. Jonas Sampaio, Chacra de São Judas, tá ouvindo? O Valentinho, Vinícius, João Guilherme, o Teodoro e o Caio Fernandes, porque é juntos bom que a gente fica melhor.
1: Acelera.
0: Daqui a pouco tem o Mete Bala, gasta sua internet comigo, manda áudio, 3264-9090. Tá chegando muito áudio aqui. Manda o seu, senão você vai ficar de fora. Você não vai participar do sorteio. Sorteio de um assado do Açougue Joaquim Manuel, Festival dos Assados, só aqui na Aventura FM. É um absurdo de bom esse assado. Pra retirar amanhã no Açougue Joaquim Manuel, Joaquim Manuel Meat House. A Helena também tá ouvindo. Manda um alô pra Sara, Rafaela. Essa é bruta, hein? Rafaela Tobias, tão delicada, feito coice de mula. Doce como limão e tranquilo igual um furacão. Mandar um alô pra Paulinha lá de Macatuba.
1: Acelera.
0: Eu vou lá, mas já volto.
1: Até breve, cowboy.
0: Não sai daí não, meu vizinho de cerca.
1: Bye, bye, cowboy.
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12: Aí, Júnior. O que será que tinha demais naquele áudio, hein, meu irmão?
13: César, eu também quero saber, viu?

0: Turma da Cerveja. Gen Giovanni aqui na Aventura. Mato Grosso de Matias, Maria Cecília e Rodolfo, Flor de Maracujá, Cheiro de Culpado, Júnior e César. Manda alô pro Zecão da Araucária, meu vizinho de cerca do lado esquerdo. Alô, Zecão! Grande abraço. Caboclo bom demais da conta, mais simples que painel de Jeep. O Matheus também tá ouvindo, o Henrique, o Miguel, a Bia, Pedrinho, tá preparando lá, já iniciou os trabalhos, tá iniciando os trabalhos, tá pra preparar uma costela de chão e tá me convidando. Convidou, nós vai, Zecão. Costelão de chão, eita lasqueira no pé da goiabeira. Absurdo de boa, absurdo de bom costelão do Zecão. Mandar um alô pra Nayara, Ana Júlia, a Sara, a Melissa, a Clara, alô Jaú, a Rebeca também tá ouvindo, Pederneiras, o Arthur Miguel, forte abraço.
1: Cristiano Castelhano, o Castelo, e o sertanejo bom demais.
0: Aqui a potência dobrada.
1: O Castelo é diferente.
0: O sistema é bruto, o laço é curto e a pegada é forte. Mas trupica, mas não cai. Rick Renner. Essa aqui é pra capotar a Kombi. Chega a capotar a Kombi, meu vizinho de cerca. Cabeceira. Escuta aí pra você ver.

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6: Já estamos de volta ao vivo nesse fim de tarde de sábado, sabadão. 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

0: A indicação da Luana Helena, lá da cidade de Agudos. Juliano César, Jadson e Jadson, sonhando com você. Louco por ela, Christian Ralph, Jorge Matheus, Matheus e Cauã, Gaivota. Só moda boa, só as cabeceiras pra você.
1: Acelera.
0: Agora alô pra Ana Vitória, Antonella, a Júlia, alô pra Tânia, meu grande amigo Hendrick, Zé Miguel, Vitinho, Teodoro, e o Palito, porque é juntos bom que a gente fica melhor.
1: Acelera.
0: Ceboso também tá ouvindo, Durvalino, Zé da Ego, Polidório, Véi Tobias, tá todo mundo tomando no Tobas. Tobas Bar. Deixa eu explicar. Tobas Bar. Então tá todo mundo tomando no Tobas. No Tobas Bar. O bar do Tobias.
1: Acelera.
0: Feijoada do Tobias é um absurdo de boa, hein? Eita lasqueira no pé da goiabeira. Um absurdo de boa.
1: Acelera.
0: Chope geladinho. Eita lasqueira no pé da goiabeira. Quem tá lá? O Vinícius tá lá. O Otávio, o Natan, o Pedro Henrique, o João Pedro, o Lorenzo, só. Acabou o clubão. A Mariana também tá lá, a Bela e a Isabela. A Isabela é a Bela, a Bela é a Isabela. E a Julinha, obrigado pelo carinho da audiência. Véi Tobias.
1: Acelera.
0: Vamos tocar o Tobas Bar daqui a pouco, porque aqui nós não toma mel, aqui nós mastiga a beia.
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0: 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E vem ainda Diego e Vitor Hugo, tubarões.
1: Cristiano Castelhano, é ação em estado bruto.
0: Aqui não, Tatu, aqui é cimentado.
1: Acelera.
0: Alô, Tobias, forte abraço. João Carreiro e Capataz, a música do Thomas Var. A Helena tá lá, o Vitinho, o Palito, grande abraço pra vocês aí, o Teodoro. Essa aqui é pra capotar a Kombi. Cabeceira.

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5: Anoiteceu, mas ainda não escureceu. Começo de noite, fim de tarde, sábado, 6 de junho. Vai começar agora na Aventura o Mete Bala.
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5: Sai do mato, velha.
9: Cai na água, capivara, que lá vem bala.
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5: 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E o Festival dos Assados, parceria Ventura FM e Joaquim Manuel Meat House. Joaquim Manuel Meat House, açougue Joaquim Manuel. É um absurdo de bom esse assado. Pra você retirar amanhã no açougue Joaquim Manuel, um assado, uma delícia. Participa aí. Gasta sua internet comigo. Grava um áudio, 3264-9090.
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5: Tá tudo certo? Tudo certo, mas nada resolvido? Aqui continua daquele jeito. O mato tá alto pra carpir, tá baixo pra roçar. Tá seco pra queimar.
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11: No amor, há momentos que temos que dizer um para o outro. Decida.

0: Travesseiro essa música, hein? A indicação da Ingrid, lá da cidade de Agudos. Alô, Agudos. Alô, Borebi. Tarde. Começo de noite já. Eita lasqueira no pé da goiabeira. Alô, Chitãozinho e Chororó, Milionário José Rico, Decida. Foram as primeiras.
1: Acelera.
0: Zecão da Araucária, obrigado pelo carinho da audiência, parceiro. Meu vizinho de cerca do lado esquerdo já tá preparando um costelão no chão. Aí bonito.
1: Acelera.
0: Aí bonito.
1: Acelera.
0: Chama. Vamos atender, valendo o assado do açougue Joaquim Manuel. Festival dos Assados, só aqui na Aventura FM. Orlando Lopes, da cidade de Jaú. Grande abraço, parceiro. Alô, Torrinha. Alô, Alisson.
2: Ô, Castelo. Boa tarde pra você, Castelo. E aí, tá tudo certo, mas nada servido?
0: Tá daquele jeito.
2: Tá daquele jeito. Matado pra carpita, abaixo pra roçar e tá seco pra queimar. Alisson de Lençóis falando. Hoje eu tô em Lençóis, dando uma passada aqui, meu querido. Manda um alô pra nós aí. Tchau, obrigado.
0: Tchau, obrigado. Gasta sua internet comigo.
3: Castelo, tudo bem?
0: Tudo.
3: Aqui é a Luísa Caçador. Coloca meu nome no sorteio. Coloca uma música bem bonita pra minha mamãe. Tchau, obrigado.
0: Tchau, obrigado.
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0: Manda alô pro Cleiton, grande abraço, parceiro. A Silvana também tá ouvindo, lá na cidade de Bariri.
4: Estela, que é a Silvana Tamaraty, eu quero participar do sorteio, mandar uma música pro sobrinha. Chama!
0: Chama! Tchau, obrigado!
5: Boa tarde, Castelo. Manda uma modão pra nós aí. Aqui quem fala é o Mário Nildo. E ponha eu no sorteio aí desse costelão aí. Quero saborear esse castelo, esse costelão aí amanhã, hein? Deus abençoe, boa tarde.
0: Tchau, obrigado.
6: Boa tarde, Castelo. Aqui é Cristiano do Maria Luísa 4. Toca um modão aí, eu ofereço pro meu marido José Nilton, pro meu filho Rafaela e Eduardo. Tchau, obrigado. E coloca meu nome no sorteio, hein?
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0: Gasta sua internet comigo.
7: Boa tarde, Castelo. Aqui é o Edilto, Banana Filó, viu? Põe no seu aí, fazendo favor, viu? Torcer pro Brasil ganhar hoje, hein? Sou flamenguista doente, torcer pro Brasil ganhar hoje. E toca cara de
0: tchau, tchau, tchau, tchau, obrigado.
8: Oi, Castelo, tudo bem? Boa tarde. É, toca uma música pra mim aí, aqui é o Paulo que tá falando. É, Alma Transparente do Chico Rei Paraná. É, manda pra todos os ouvintes da aventura aí. Coloca meu nome no sorteio aí. Um abraço, tudo bom.
0: Forte abraço, parceiro. Tchau, obrigado.
9: O Castelo. Boa tarde, Castelo. Ô, Castelo, o Paulão aqui de Macatuba.
0: Macatuba?
9: É, um Teodoro Sampaio pra todo mundo ouvir aí. Bota meu nome no sorteio.
0: Tchau, obrigado.
10: Boa tarde, Castelo. Aqui é o Bicão que tá falando. Estamos aqui curtindo o seu programa. Manda um modão aí, Folha Seca, Amado Batista. E coloca meu nome no sorteio aí, meu patrão. Oferecer pra todos que tá curtindo o seu programa. Forte abraço.
0: Forte abraço, Picão. Tchau, obrigado. Gasta sua internet comigo. Cadê o Picão? Picão já falou? Agora vai.
11: Boa noite, Castelo. Tudo bem? Gostaria de pedir uma música da Marília Mendonça. E também pedir pra você colocar meu nome no sorteio. Engatilhou, mete pau.
0: Tchau, obrigado. Alô, Cazu, boa noite.
12: Ô, Castelo, boa noite, belezinha, não? Ô, Castelo, toca pra nós Vestido de Seda fazendo um favor.
13: Tamo junto, Castelo.
12: Abraço, meu parceiro, tamo junto.
0: Tudo de bom, tchau, obrigado.
14: Boa noite, Castelo. Tudo bem? Não anoiteceu, mas ainda não escureceu.
0: Isso mesmo.
14: Castelo, toca pra nós a música Mulher Chorona, Teodoro Sampaio, ofereço pra todos. E bota no sorteio. Tchau, obrigado.
0: Tchau, obrigado. Dona Benedita, Dona Dita de São Manuel também tá ouvindo.

0: Fechou.
1: Uma delícia.
0: Já tá participando. Super.
1: Indico o assado deles. Delicioso.
0: É um absurdo e bom. Tchau, obrigado.
2: Muitos preferem a loira só porque ela usa Chanel. É porque nunca sentiu o beijo quente da morena embaixo do chapéu toda trajada de cowgirl. Boa noite, Castelo. Boa noite. Toca um.
0: Boa noite.
2: Eduardo Costa, ainda tô aí. Boa noite e põe meu nome no sorteio.
0: Tchau, obrigado. A Joyce Brito tá ouvindo. Luciano Rocha, grande abraço, parceiro. Alô, Mauri.
3: Boa noite, meu Castelo, Mauri. Ô, Castelo, manda um modão pra nós, caprichado aí. Do Tuzuco da Opa. Engatilhou, mete bala.
0: Tchau, obrigado.
4: Boa noite, Ventura. Adnilson Biasi. Ofereço a programação a todos os ouvintes aí, em especial turma do Ubirama, Bela Vista, e participar do sorteio.
0: Tchau, obrigado.
5: Boa tarde, Castelo. Aqui é o Cristiano da Nova Lençóis. Eu queria pedir uma moda aí e oferecer pros meninos lá do açougue, Joaquim e Manuel, que eu vou conhecer eles amanhã, que eu vou buscar meu prêmio lá, beleza? Um abraço a todos aí. Escolhe uma moda boa pros meninos, que os meninos é bom, hein?
0: Tchau, obrigado. Forte abraço, parceiro.
6: 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Então mete bala.
0: Gasta sua internet comigo.
7: Fala, Castelo. Boa noite. Tudo bem, meu querido? É Thiago, da São João. Queria pedir um modão aí. Milionário. Já tocou, mas... Poder tocar outro. Todos os caras são bons. Queria mandar aqui pra minha esposa Marilu, pro meu filho Pedro, pra minha filha Ágata, pra todo mundo aqui que tá ouvindo. Tchau, obrigado.
0: Tchau, obrigado. Forte abraço, parceiro. Manda um alô pro Edson Rodrigues, grande abraço. Gasta sua internet comigo. Castelo, coloca meu nome no sorteio, quem que tá? A Nayara, já tá participando, Nayara.
8: Boa noite, Castelo. Tudo beleza? Tudo na paz, meu filho, cerca. Manda uma música aí, Lourenço Lorival aí, porque é uma deles aí, é top pra caramba, né? É, manda um abraço pra minha filha Alana e pra todos os ouvintes aí, beleza? Quero participar desse sorteio e ganhar esse costelão, hein? Gatilou? Mete bala.
0: Tchau, obrigado. Obrigado.
9: Boa noite, Castelo, tudo bem?
0: Tudo bem.
9: Gostaria de pedir uma música da Marília Mendonça. E também pedi pra você colocar meu nome no sorteio. Engatilhou, mete pau.
0: Tchau, obrigado.
10: Boa noite, Castelo. É a Cris Germino. Toca aí um Christian Ralph. Ofereço pro meu esposo Renato, minha amiga Márcia. E cai na água, capivara.
0: Tchau, obrigado.
11: Tarde, bruto. Tudo certo, mas nada resolvido aqui. Tá daquele jeito. Matar os passarinhos, baixo pra roçar e seco pra queimar, hein? Bruto, foi meu nome no sorteio. Eu quero ganhar esse assado do Joaquim Manuel, o melhor tá tendo, hein? Bruto, toca um modão aí, apesar que você já tá tocando um modão, cabeceira, um atrás do outro, hein? Sensacional, aí sim. Mas, ó, em especial, toca aí pra mim aquela que...

0: Olha, tchau, obrigado.
1: Oi, Castelo. Boa noite. Tudo bom, filho? Se der, toca pra mim, Serafim, e seus filhos. Tchau, obrigado. Coloca meu nome no sorteio.
0: Tchau, vamos, obrigado.
2: Que... Boa noite, Castelo. É a Andréia que tá falando aqui de Itamaraty. Toca Chico Rei Paraná, Alma Transparente. Oferece para a Bruna, para o André Rossini, para o meu irmão Ju, para o meu irmão Bicão, que eu amo ele, para minha cunhada Dani, que está fazendo aniversário hoje, e todos os ouvintes, todos da Ventura FM, um ótimo, abençoado final de semana. Engatilhou, mete bala.
0: Tchau, obrigado.
3: Oi, Castelo, boa noite. Maiara Alves, tudo bem?
0: Tudo.
3: Coloca meu nome no sorteio aí, hein? Quero ganhar, hein? Ótimo final de semana pra todos. Estamos ouvindo aqui em Aventura.
0: Tchau, obrigado.
4: Boa noite, Ventura. Boa noite, Castelo. Eu sou a Cristiano do bairro Secap. Gostaria de participar do sorteio dos assados. Beijos e abraços a todos. Ótimo final de semana. Deus abençoe.
0: Amém. Tchau, obrigado.
5: Boa noite, Castelo. Bom, amigo. Castelo, manda um modão aí pra nós melhorarmos o rico. Que é o Ademir do Antonieta, vizinho do Joaquim Manuel. Toca um modão pra nós aí. Gatilhou, mete bala, Castelo.
0: Tchau, obrigado. Forte abraço, parceiro.
6: Boa noite, Castelo. Aqui é Gilson Tempestade. Toca um modão aí pra toda a galera do Rachinha e coloca nós no sorteio.
0: Forte abraço, meu amigo.
7: Boa noite, Castelo. Tudo bem? Bora participar do sorteio. Toca um Ícaro Gilmar pra nós e oferece pro André Gassi, Ana Bidala e Edivaldo do Forte Amortecedor, por favor. Tchau, obrigado.
0: Tchau, obrigado.
8: Olá, Castelo. Toca uma música da programação que é participar do sorteio. Obrigado.
0: Tchau, obrigado.
9: Boa noite, Castelo. Eu quero escolher uma música da Ana Castela, qualquer uma. Gatilhou, mete bala.
0: Tchau, obrigado.
10: Alô, Castelo.
11: Final de semana. Gatilhou, mete bala.
0: Tchau, obrigado. Tchau, obrigado.
10: Alô, Castelo. Alô,
0: eu vou lá, mas já volto. Tem muito mais músicas pra você aqui na Aventura. O programa vai até às 7. Mete bala até às 7 aqui na Aventura. 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

0: Olha, Dudu Kidalvan, aqui na Aventura, modão, cabeceira. Mato Grosso e Matias, tentei te esquecer. Tá com raiva de mim, Chico Rei Paraná.
1: Engatilhou, Castelo? Então mete bala.
0: Sai do mato. Sai do mato, velho.
2: Cai na água, capivara, que lá vem bala.
0: Gasta sua internet comigo.
3: Boa noite, meu amigo Castelo. Tudo de bom, nego, velho? Ô, Castelo. É, coloca nós no sorteio aí, é o Carlão Puerto que tá falando. Trabalhando na lida? Um pouquinho. Manda um abraço, um musicão aí pra todos os operadores aqui da Bracel. Pátio, linha 2.
0: Linha 2?
3: Já tá no sorteio aí, fazendo um favor. Um abraço, Castelo.
0: Bom serviço, parceiro. Bom finalzinho de lida aí.
4: Boa noite, Castelo. João Luiz do aplicativo da CV. Manda um musicão aí pra todos os ouvintes aí. Quero participar do sorteio. Gatilhou, mete bala.
0: Tchau, obrigado. Eu vou lá, mas já volto.
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0: me farpado.
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0: Modão sim, modinha nunca.
1: Esse é o lema.
0: Porque aqui nós vamos tomar mel, aqui nós mastiga dele. Teodoro Sampaio, vestido de seda. Teve ainda Tião Carreiro e Pardinho, grande mestre, Tião Carreiro. Tião Carreiro e Pardinho amargurado. Telefone mudo, trio, parada dura. 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Estamos encerrando os nossos trabalhos, agradecendo mais uma vez o carinho da sua audiência.
1: Cristiano Castelhano, o furacão do Centro-Oeste Paulista.
0: Segura.
1: Castelo, segura essa emoção.
0: E vão pegar descendo, porque subindo é contramão.
1: Acelera.
0: Ótima noite pra você. Fica com Deus. Se cuida. E tchau, obrigado.

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